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0: É o Miss Miles com esta Champions League. Bom dia. E esta hora, quem está acordado é mesmo desta liga.
1: Ai, pois
0: campeões.
1: É.
0: Campeões Ale, campeões Ale, campeões Ale,
1: campeões Ale, Benfica. Continua.
0: Nós falávamos de campeões.
1: Olá!
0: Confundiste aí um bocado os conceitos. Um beijinho então ao Académico de Viseu. Manda, okay. Tens de ser.
1: Não, eu não vou mandar. Não, isso não é nada.
0: Mas queremos
1: mandar-te
0: a ti um beijinho, se fizeres hoje anos, como é o caso de...
1: Quem?
0: Zeca, mãe de...
1: Mariana Tomé.
0: Quem?
1: Eu.
0: Sim, falaste de ti na terceira pessoa.
1: Sim, Mariana. A minha mãezinha faz anos. Por acaso, eu não tenho certeza quantos são.
0: Eu percebo, eu também já não sei que...
1: E
0: que idade
1: acaso,
0: tem a minha mãe. Acho que parei ali numa idade e digo sempre
1: não tratei essa. Da prenda também.
0: Não, e ela não te fez nenhum pedido.
1: Fez. Não, já sei o que é que vai ser agora, se está disponível na loja.
0: Mas aí também já não podes fazer muito.
1: Não, pois encomendas.
0: Encomendas e dás mais tarde.
1: Sim.
0: Pelo menos é uma coisa que ela gosta.
1: Sim, foi o que ela pediu. Acho que não gosta também, ela que...
0: Não, não é isso. Ou seja, mesmo que não receba hoje...
1: Sim.
0: Não faz mal, porque como não. É uma coisa que ela gosta...
1: Ela deu várias opções e eu escolhi entre as várias duas.
0: Boa. Parece-me bem.
1: Pronto.
0: Quantas são várias?
1: Deu 4.
0: Ok. Parece-me ótimo.
1: Pronto.
0: Tu és uma filha muito queridinha.
1: Eu sou mesmo.
0: É, Deus. Na Mega, segues agora com Tame Impala, tem um ótimo dia.

0: Post Malone e também Sway Lee com esta Sunflower. Bom dia.
1: Bom dia,
0: minha queridinha.
1: Oh, queridinha. Oh.
0: Tu és destra? Destra empresa? Ou és de outra?
1: Sou destra.
0: És destra também. E tu? És destro ou és canhoto?
1: Sim.
0: Feliz dia do canhoto.
1: Se és canhoto, feliz do teu dia.
0: Feliz dia, Einstein.
1: Feliz do teu dia.
0: Sabias que Einstein era?
1: Não.
0: Pois,
1: como
0: nós ficamos por aqui.
1: Viste,
0: e o Da Vinci. E nós?
1: Pois. Destras. Pois é, por isso.
0: Destra não está bem, eu acho.
1: Olha, eu quero reclamar um bocado com os canhotos.
0: Eu sempre ouvi falar super bem dos canhotos. Que é, quando no futebol, se tens um bom pé esquerdo, és bem valorizado.
1: Olha, tenho-te a dizer uma coisa.
0: Eu acho
1: a minha
0: que...
1: amiga mais inteligente é canhota.
0: Então?
1: Sim, canhota.
0: Canhoto, canhota.
1: Só que eu tenho uma coisa a dizer, que é, os canhotos têm aqui uma falha.
0: Vamos dizer, os esquerdinos.
1: Os esquerdinos têm aqui uma falha, que é, nunca vi um esquerdino com uma letra bonita.
0: Ah, e o que é que isso interessa? Escreves muito hoje em dia?
1: Não me interessa. Eu não gosto, melhorem.
0: Ah, milagre. Eu gostava de dizer. Primeiro acho que é cool dizer. Ah, vocês são todos destros.
1: Ah, ias fazer disso toda a personalidade.
0: Mas aquilo, as pessoas que eu conheço que são, tenho amigos que são, são talentosos.
1: Pronto.
0: É só por aí.
1: Então,
0: mas pronto.
1: Quando vamos começar a treinar.
0: Mas isso não é natural e já não dá.
1: Não quero saber.
0: Ai, não é
1: tantas
0: assim
1: operações que se fazem hoje em dia, também posso não ser natural nisto.

0: de hoje, Jogo da Mala, todas as quartas-feiras, às 9:15, meu querido. Toma, toma.
1: Pois, é bom que tenham atenção, porque ontem não saiu o grandioso.
0: Isto tem sido já um bocado recorrente nesta empresa.
1: Pois, então vamos ter que ter atenção a isto. E por isso mesmo, nós decidimos dar-te uma prendinha e juntar mais dinheiro na mala. São 13.789 euros que tu vais poder ganhar para a semana.
0: Uhum.
1: E é assim, eu vou prometer aqui que se não ganhar ninguém para a semana, eu vou-me passar.
0: E o que é que fazes?
1: Não sei, dá-te uma proposta para eu fazer.
0: Nada.
1: Tenho que me passar. Vou lá fora e vou partir um carro da empresa.
0: Pronto, e depois vais assaltar a pessoa que vai ganhar os 13.789 e tens que pagar o arranjo ou comprar um. Pronto, parabéns pela ideia. A Escaramega tem Summer com mais música nova.
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0: Um minuto para as 7 da manhã. Bom dia, boa quinta-feira. Estás com o Senoso até às 10. E ouves agora as Trend News, as primeiras do dia, com a Liliana Monteiro.
1: Olá, bom dia. Ninguém tem o direito de rejeitar o estrangeiro. Na homilia da última noite em Fátima, na Peregrinação Internacional de Agosto, Dom Andrés Carrascosa Coso, ele que é o núncio apostólico em Portugal, lembrou que é preciso afastar um estigma que causa sofrimento, de considerar que todos os estrangeiros são maus. Nos europeus de atletismo de Birmingham, a atleta portuguesa Fatoumata Diallo conquistou o bronze na final dos 400 metros barreiras, bateu o recorde nacional, agora fixado nos 53 segundos, e 55 centésimos. É na Serra da Estrela que mais operações de socorro acontecem. Os dados são divulgados hoje pela GNR, que realizou mais de 400 intervenções de proteção e socorro em áreas montanhosas desde 2024. A Unidade de Emergência de Proteção e Socorro teve registro ainda de muitas situações no Gerês e na Madeira. E precisamente no Gerês passa hoje a etapa 7 da Volta a Portugal em bicicleta, com uma travessia entre Vieira do Minho até às Termas do Gerês, um percurso que passa pela Mata de Albergaria, uma zona protegida e que está a gerar alguma contestação por parte da Quercus. Não haverá helicóptero, no mínimo vão passar apenas alguns carros, não podem circular com o vidro aberto, não podem parar e os ciclistas serão expulsos se deitarem lixo para o chão.
0: Obrigada, Liliana. Mariana, agora esqueci-me do teu nome, eu estava assim, como é que tu te chamas?
2: Oh, meu Deus!
0: Apresente-se. Como é que está o tempo para hoje?
2: Aviso amarelo para o interior e sul do país, 31 graus para Braga, 25 para o Porto e Aveiro, 35 para Viseu, Coimbra a chegar aos 30, Lisboa aos 32, Évora aos 39 e Faro aos 33.
0: Já a seguir, queremos saber como é que estás pós-eclipse.
2: Estás, vês tudo,
0: foi
2: tudo
0: um flop,
2: bem.
0: Não foi um flop, foi a melhor experiência
2: da tua
0: sempre.
2: Vida.
0: Primeiro, Second Voice, agora com Let Me Be.

0: Bruno Mars com este I Just Might, são 7:07. Outra vez. Ah, estamos aí com uma tendência para falar esta hora, às 7:07.
1: É verdade.
0: Número mágico.
1: Será que agora é a nossa doença do eclipse? A partir de ontem falamos sempre às 7:07.
0: Ah, se for só isso, está tudo bem.
1: Não, vai ser só isso mesmo.
0: Mas para aquilo que eu estou a ver no TikTok.
1: Pessoal. Oi, amanhã, nas Friend News, já sabemos quantas pessoas ficaram cegas. Hoje ainda se está.
0: Avaliar.
1: Sim.
0: Mas aquilo que sendo no meu TikTok é um clima de tensão, porque há muitas pessoas que foram ver o eclipse, algumas com óculos, outras não iam ver, mas iam na rua naquele momento.

0: E então olharam os segundos e agora estão, ah, dói-me a cabeça, será que é disto? Será que já sou eu que estou...
1: Boa sorte, já
0: eu
1: avisaste.
0: Eu odiava neste momento não saber se estava ou não parcialmente
1: cega. Eu tenho
0: cega.
1: A certeza que não estou.
0: Eu também não, porque estive em casinha fechada.
1: Eu estive no ginásio e fui para o lado da sombra do ginásio.
0: Muito bem, muito bem, Mariana, fico muito feliz.
1: Ora, mas tenho-te a dizer uma coisa, odiei aquele fim de tarde porque eu estava super ansiosa. As pessoas deixaram-me muito ansiosa.
0: Yeah, foi um dia super estranho. Parecia que ia... do apagão.
1: Sim, eu parecia que o mundo ia acabar. Igual. Eu achava que ia sair do ginásio e estava tipo, carros todos batidos, pessoas loucas. Eu estava muito assustada.
0: Mas era um bocadinho isso que estava a acontecer ontem, pessoas loucas. Até à última. Ai, afinal quero, onde é que sim. Eu arranjo óculos? Não sei quem, uma seguidora trouxe-me eu. E vais confiar. Ai, estamos
1: ui,
0: assim.
1: Ui,
0: arriscamos
1: ui,
0: assim
1: ui.
0: Os nossos olhos.
1: Ui, ui, ui, ui, ui, ui.
0: E depois senti, eu vi só imagens, não é?
1: Uhum.
0: Mas eu fiquei, ok, é um pôr de sol na comporta, já
1: eu
0: vi.
1: Eu vou dizer uma coisa. Eu pensei assim, ok, eu agora estou aqui no ginásio e de repente vai ficar de noite.
0: Uhum.
1: Não.
0: Não ficou assim tão escuro, não, não foi?
1: Ficou um bocado mais escuro, mas parecia
0: não,
1: tipo...
0: Não, mais escuro sim, que eu também
1: quando vêm as poeiras da África na primavera,
0: certo.
1: Parecia isso.
0: Pois.
1: Eu fiquei assim, ah, esta brincadeira.
0: Então será que foi um
1: o
0: flop?
1: O dia todo... Ah, eu acho que
0: ou
1: foi
0: não.
1: Um flop e flop.
0: Quero perceber, 968-689-229... Se foste ver, conta-nos como é que foi a experiência.
1: Olha,
0: porque lá está, eu estava em casa, portanto se calhar até foi o evento ano.
1: As
0: e eu
1: pessoas
0: é
1: que estiveram na praia de Santa Mar de Oeiras, é bom que tenham deixado aquilo em condições. Tu viste aquele
0: estava
1: mar de
0: gente?
1: Estava
0: toda a gente lá, não era?
1: O mar de gente, um sol. Eu passei para ir jantar, passei lá às 9 da noite, um trânsito.
0: Yeah, eu vi vídeos.
1: Cheio de ceguinhos. Estou a brincar.
0: Lá, também não vamos bater mais no ceguinho. Também, não é?
1: Calma.
0: Há limites. DJ Dada e Plutónio. Seguem aquele que não vai estar nos estádios de Alvalade dia 5 de junho de 2026.

0: Red, são 7h16. Não parece que inventei só palavras. Paint on red. Paint on red, paint on red.
1: Doja Cat, 7h16, é paint on red.
0: Pois, ainda por cima, já vinha de Doja Cat, paint on red. Espero que estejas muito bem, que tenhas aproveitado o eclipse.
1: Sim, porque agora acabou. No Sim. tempo da tua vida.
0: Aliás, eu acho que esta no semana devia acabar hoje.
1: Olha.
0: Porque já aconteceu tudo.
1: Eu subscrevo pelo.
0: Sabes porquê? Já aconteceu o eclipse, o Ronaldo já casou.
1: Não tem mais nada para oferecer esta semana. Aliás, o Ronaldo casou, para mim,
0: ficava frustrado. Não é? Ele casou a uma quarta? Não, a uma terça.
1: Ontem foi o quê? Quarta, sim,
0: uma terça. Casou a uma terça, ok.
1: Gostei. Gostas?
0: Gostei, sim.
1: Eu também gostei.
0: Curioso.
1: É um dia que não estava à espera. Pensas tipo.
0: Sim, a casar não vai ser. Vai ser sábado ou domingo. E ele vai e casa uma terça. Mas olha, foi uma semana realmente intensa a nível de acontecimentos e há anos em que não acontece tanta coisa. Portanto, nós queremos saber, desde janeiro, aquilo que tu achavas que ias fazer e que não ficaste pronto.
1: Sabes que eu ontem estava a ver o story de um rapaz que pôs assim: nasci em não sei quando e já vi boé coisas a acontecer, tipo uma pandemia, blá blá blá blá blá blá. E eu fiquei tipo, yeah, eu também. Mas tipo, na pandemia não apanhei Covid. O eclipse não vi. Então não estou a viver nada como deve ser.
0: Tu não estás a experiências, Mariana.
1: Eu estou.
0: Mas pode ser como a Ronaldo.
1: No apagão
0: ou seja,
1: fica bem nervosa.
0: Covid agora.
1: Pois.
0: Esforça-te um bocado.
1: No apagão fica bem nervosa, nem fui aproveitar os espaços verdes da minha cidade.
0: Mas ainda vai.
1: Estou a fazer tudo errado.
0: Pois estás. Eu acho que agora devias apanhar Covid para fazeres um check na tua lista, percebes? E depois, daqui a uns anos... Porque agora está tudo a falar do eclipse.
1: Certo.
0: Quando já ninguém estiver bem a lembrar-se, tu vais...
1: Eu olha, ponho os eclipse, óculos, tiro uma foto.
0: Sim.
1: Olha.
0: E aí ninguém te vai fazer
1: nada. Eu tenho que parar
0: nada.
1: De fazer isto. Que isto não é nada.
0: Eu gosto.
1: Gostas? É. Eu vou, ponho os óculos e...
0: Sim, a mim também me sabe bem. Eu também faço pronto. Várias vezes. Aliás, às vezes eu e a Mariana temos conversas que é só isto.
1: Sim. E então?
0: Ui. Ai, ai, ui. Somos as interjeições com pelo meio, estalinho também.
1: Lá, lili.
0: Achamos insuportáveis. Por isso é que lá está, as conversas são entre mim e a Mariana, mas ninguém fala connosco.
1: Não, mas afastam-se.
0: Olha, queremos saber como é que está a ser o teu ano até aqui. O que é que tu ainda queres muito fazer nos próximos 4 meses? Porque sim, faltam 4 meses.
1: Pá, ontem eu fiquei chocada quando estávamos a falar disto ontem. Estás em pilar?
0: E eu vi em semanas.
1: É quando? Já não te lembras,
0: acho que eram...
1: 4 vezes 4.
0: Não vi semanas. Vi, por exemplo, sei lá, 15 sábados. E fiquei, o quê?
1: Sorry?
0: Estou a dar assim um exemplo. Não. Acho que não eram 15, eram 20, acho eu.
1: Eu vou-te explicar. Só há 20 sábados, eu 3 já tenho preenchidos.
0: Pronto.
1: Ui.
0: Então 17 para ti. Podes já começar a pensar no Natal. As caras mega tens...
1: Fazer as compras no Natal.
0: Que horror, que inferno. And Tricks com Golden, já a seguir.
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0: Em Jay-Z com esta Crazy in Love, que é mesmo para melhorar o teu dia, espero eu. Melhorou o meu.
1: O meu também.
0: O meu também.
1: Eu às vezes não sei falar. Já ontem fiquei com a língua presa. Lembras?
0: Devias ficar mais vezes. Debbie fica com a língua presa.
1: Eu sou livre.
0: Tu dizes as asneiras.
1: Eu nunca digo asneirinhas.
0: Até ao fim do ano, o que é que.
1: 4 meses, filha.
0: Dá para muita coisa. Há pessoas que dizem assim: ah, 4 meses só. Então não andas a viver bem.
1: 4 meses, irmãos.
0: E depois há
1: o frio.
0: Há sempre teorias no TikTok que eu adoro. Teoria de mês de agosto.
1: Todo mês é o mês da teoria.
0: Pronto. E eu não sei se sabes o que é que diz a teoria de agosto, não sei, Mariana. Okay. Basicamente, o ano só começa agora no sentido das reviravoltas. É a partir do mês de agosto até ao fim do ano.
1: O que é que eu estive aqui a fazer?
0: Nada, a aquecer. A aquecer um bocadinho. E a partir de agora, reviravoltas na tua vida.
1: Meu Deus.
0: Passo for que sejam boas.
1: Não, só essa opção, certo?
0: Certo.
1: Oh menina, aqui passa. Olha, uma coisa que eu quero que aconteça nos próximos 4 meses. Eu tenho que deixar de falar português do Brasil. Isso. Eu estou sempre assim, nananani.
0: Não, mas eu aí posso sempre tiver essa cantoria.
1: Sim, mas porque é que eu estou assim, que passa? Ah. O que é que se passa, Pilar?
0: Pois aí é um bocado estranho. Não
1: chega disto.
0: Nunca ouvi. Mas olha, por falar em reviravoltas, o Cristiano Ronaldo está numa fase...
1: hilária.
0: Hilariante nas redes sociais. Está a ser uma reviravolta. Eu não sei se estás a par, mas basicamente começou por comentar um post do JM Madeira.
1: Sim.
0: Que é o jornal da Madeira Madeira.
1: Nós não percebemos, mas é o nome.
0: Em que basicamente eles mostravam um vídeo à frente da série, a multidão de pessoas para tentar apanhar o casamento dele, e ele comentou emojis a chorar a rir. Do género, a figurinha que está a fazer, porque eu não vou casar
1: não
0: agora,
1: vou casar
0: nem aí. Depois, entretanto, como é que se chama o programa da Cristina?
1: 2 às 10.
0: Pronto, no 2 às 3, eles estavam a comentar o casamento do Cristiano e a Cristina estava muito indignada a dizer: não estava lá a família presente.
1: A Dolores
0: ainda nem comentou, deve estar chateada, deve estar não sei o quê. E o Cristiano comentou, e eu amei, a dizer: Cristina, vou estar o exclusivo, esse canal sabe muito pouco.
1: Imagina, Ronaldo, neste Mundial.
0: Esse canal sabe muito pouco, é ótimo.
1: Mesmo ele, neste Mundial, estava hilário.
0: Ele assim, esse aí,
1: tu não gostas de mim? Sim,
0: sim,
1: fala tu.
0: É que eu vejo-te uma vez e chega. A Cristina também já está assim.
1: Quando
0: ele tiver uma conferência, vai dizer: Cristina,
1: habla que tu hablas muito mal.
0: E depois a Cristina, obviamente, não quis dar parte fraca, então fez um vídeo a dizer: o Cristiano comentou, eu acho que deviam todos ir comentar a dizer: sim, Cristiano, dá o exclusivo, também quer ir ao casamento. E sim, eu não sei nada da tua vida, como também não sabem da minha. Olha lá.
1: Quando pedem para imitar a Cristina, só sei fazer esta.
0: Olha lá.
1: Muito bem, e bem parecido.
0: Cristiano, eu amo-te, é isso mesmo.
1: Mais alto, Pilar.
0: Cristiano, eu amo-te.
1: Mais alto.
0: E esta é a música de apoio à seleção.
1: Tuga ou nada?
0: Nada. Não correu tão bem, mas anos melhores virão.
1: Mas daqui a 4 anos há mais.
0: Sam da Kid. E a turma? Com todo o respeito, é Tuga ou nada?

0: Mega Hits com Benson Boone, são 7h38. Vamos diretamente ao lugar às novas de hoje com Gracie Abrams. Ela que tem algo a dizer e tem algo também que eu amo ter num hotel.
1: O quê?
0: Minibar.
1: Eu amo também.
0: Minibar é o nome da música que faz parte do mais recente álbum, Daughter from Hell.
1: Quem é?
0: És tu, Mariana.
1: Sou porque a música tem algumas reflexões pessoais da própria Gracie e explora também cenas de festas, como a minha vida.
0: Ah, ok.
1: Eu e a Gracie andamos sempre assim de mão dada. Será que ela se está a basear na minha vida?
0: Se for, eu tenho que ouvir música a música.
1: Doctor from Hell. Doctor?
0: Doctors também é o que vais precisar.
1: Daughter from Hell e festa. Ah, sou eu. Se calhar tenha sido neste clima de festa que a Gracie Abrams usou o Midibar. E que
0: Será?
1: Se lembrou de escrever esta música.
0: Pois, eu também se me agarrasse agora ao minibar.
1: Escrevias muito, tinhas fluidez na tua escrita.
0: Tinha, e no pensamento.
1: Muito
0: Eu escrevo
1: bem.
0: Muito, mas fica nas notas. Talvez um dia lance.
1: Tu trancas as tuas notas?
0: Não.
1: Eu tranco.
0: Pois, é de dia, não é? Se alguém... Ui, vou já trancar. Fica aqui também o lembrete. Tranca as tuas notas ou o minibar.
1: Sim.
0: As duas coisas abertas não vai
1: é
0: dar.
1: Que não.
0: Gracie Abrams, no lugar às novas de hoje na Mega, com este minibar.

0: Richie Campbell com este Look What You've Done. São 7h47. Espero que estejas bem e completamente consciente.
1: Ai, consciente? Porquê, Pilar?
0: Porquê a minha garganta está contra mim?
2: É, tu estavas a sair-te tão bem, estavas a fazer uma prestação. Vou-te dizer, minha princesa.
0: Como nunca tinha feito, mas
1: e
0: a vida não me permitiu. Mas pronto, agora olha, vou dizer com esta indiferença. Dia 12 de dezembro, Mel Arena, Richie Campbell.
2: Não pode ser com essa indiferença, porque tu não estás assim para isto.
0: Pois não, eu não estou indiferente ao tema. Mas fiquei, percebes?
2: Não, dá-me mais de dentro de ti.
0: Ok, então é já no dia 12 de dezembro que vais poder ver Richie Campbell no Mel Arena. 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
2: Pilar, será que o palco vai ser um quarto?
0: É, e um elefante.
2: Imaginei uma pessoa vestida de mascote de elefante a andar de um lado para o outro.
0: E eu também imagino.
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2: Ai, estou ansiosa.
0: Também eu, gente.
2: Ah, gente.
0: Vamos a isso.
2: Fechar o ano da melhor forma, né?
0: Sim, dia 12, vamos fechar bem cedo. A partir daí, para mim, o ano acabou.
2: É, portanto, acabou.
0: Vou diretamente para 2027.
2: Ai, estavas confusa.
0: Já... Então vai. A chegar à Mega, já a seguir tens Olivia Rodrigo com mais música nova.
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0: Estás a ver a Mega, faltam 2 minutos para as 8 da manhã e nós estamos contigo até às 10. Sabes que ficas informado agora das Trend News com a Liliana Monteiros.
1: Olá, bom dia. Aumentou a reciclagem de pilhas nas escolas. A Escola Eletrão recolheu e enviou para reciclagem no último ano letivo mais 36% de pilhas e baterias do que no ano anterior, num total de 24 toneladas. O Núncio Apostólico deixou na última noite uma mensagem em Fátima: ninguém tem o direito de rejeitar os estrangeiros. Dom Andrés Carrascosa Coso sublinha que nenhum cristão deve ser xenófobo, lembrando que há portugueses mesmo que também estão espalhados pelo mundo para construir as suas vidas. Etapa 7 da volta a Portugal tem hoje passagem inédita pela Mata da Albergaria em zona protegida, em pleno Parque Nacional de Peneda Gerês. A etapa conta com vários condicionamentos, não há helicóptero, são poucos os carros, não há público e os ciclistas que deitem o lixo para o chão vão ser expulsos. Europeus de atletismo de Birmingham, a atleta portuguesa Fatoma Tadi Diallo conquistou o bronze no final dos 400 metros barreiras. Ainda no futebol, quando forem 7:30 da tarde, o Benfica entra em campo frente ao Hearts, tenta carimbar a passagem ao playoff da Liga Europa, isto depois de, na primeira mão, ter vencido por 6-1. O Benfica ficou hospedado num hotel junto ao aeroporto da cidade, longe do centro. A logística teve que ser alterada por causa do Festival Internacional de Edimburgo. Dizer que às 6 da tarde é a vez do Sporting de Braga, que vai ao Dinamo de Minsk.
0: Muito bem, então que corra tudo
2: bem. Carrega o Benfica.
0: Eu adoro essa expressão. Olha como é que está o tempo para hoje.
2: Aviso amarelo para o interior e sul do país, 31 graus para Braga, 25 para o Porto e Aveiro, 35 para Viseu, Coimbra a chegar aos 30, Lisboa aos 32, Évora aos 39 e Faro aos 33.
0: Carrega, Mariana!
2: A Pilar está de vermelho, portanto ela hoje está de carrega Benfica!
0: Não é assim
2: Vamos
0: que funciona.
2: Vamos a isso, minha parceirinha!
0: Não é assim que funciona, não me faças tirar agora o que eu tenho vestido.
2: Ui, ela vai estar despida. Podem vir todos ver. Não, Estrada da Buraca, 812, 1549, 0, não sei mais.
0: Olha, era um azar mesmo. E é sobre isso que falamos já a seguir. Porque hoje é dia 13 e então vamos falar sobre o azar associado ao número. Mas não é sexta ainda.

0: É a Neni com esta que se chama Bússola. Saudades desta fase.
1: Ah, pensava que era, tinhas saudades quando usavas bússola.
0: Sim, também.
1: Tens.
0: Ainda é muito.
1: Quando descobriste a América Latina.
0: Sim.
1: Tu.
0: Eu descobri muitas coisas já.
1: Digo-te uma coisa.
0: Para aquilo que eu já descobri, a América Latina não é
2: não
0: nada.
2: Não é nada.

0: Conseguimos. É sobre isto que vamos falar, sobre azares.
1: Exatamente.
0: Que podem ou não ser sorte.
1: Mas tu achas, tu consideras que o número 13 é um número do azar?
0: Coitado do número 13. Okay. Sabes o que é um azar para mim?
1: Conta-me
0: é as pessoas
1: tudo.
0: Que dizem 13 e 13.
1: Isso é horrível.
0: Aí sim. É um número
1: que
0: dá muito azar.
1: Agora.
0: E não é isso. Ou seja, dá mais trabalho dizeres.

0: mal, porque não existe lá o U nem o L.
1: Mas se calhar as pessoas têm uma condição da fala.
0: Tem, uma condição que é não fales. Bad Bunny, agora na Mega, 968-689-229. Conta-nos se és ou não supersticioso.

0: Bugle com mais música nova na Mega. Uau, let's go. Anda daí, ouvinte. Ouvinte.
1: Só ouvinte.
0: Ouvinte. Pilar. É assim que se fala. Tens toda a razão, Pilar. É mesmo assim que se fala. São 8:15 e nós falamos sobre o número 13 e associados. É a nossa empresa. Número 13 e associados é uma empresa de azar. Portanto, se queres ter azar, junta-te a nós. Eu, se tivesse um negócio, era muito visto.
1: Pois, sim.
0: Se queres ter azar, liga-me.
1: E as pessoas 968, que ligavam?
0: 689-229. Sim.
1: Acho que há pessoas que querem ter azar.
0: Eu acho que procuram ter azar. Não é verdade?
1: Sim.
0: Pós-eclipse, então não faz sentido, que eu acabei
1: sim,
0: de dizer.
1: Sim, procuram, sim.
0: Procuram situações
1: complicadas.
0: Podem trazer azar. Mas queremos sim, saber sim, exatamente isto, se acreditas ou não neste azar que está associado a este número 13 e a outras superstições. Mariana, tens assim alguma história que tu sintas bem que azar?
1: Deixa-me pensar aqui um bocadinho. Não.
0: Uau,
1: quer
0: amiga,
1: dizer, uma vez... Sim,
0: mas vais
1: um
0: contar
1: azar...
0: uma história que tem um minuto ou não?
1: Menos.
0: Bem, menos. Mas...
1: Então, quando eu tinha 6 anos,
0: okay,
1: eu fiquei dentro da sala de aula a fazer um projeto porque não tinha acabado, então não fui ao recreio. E eu fiz uma luta de tesouras com uma amiga e cortei o pulgar e tive que ir para o hospital.
0: Ai.
1: Eu acho
0: mas
1: que
0: foi o teu?
1: Sim. Não, ou seja, sim, estávamos a lutar de tesouras e a pessoa, a tesoura dela foi ao meu pulgar.
0: Isto
1: é um
0: azar,
1: não é?
0: É um bocadinho azar.
1: Mas eu também me propus a
0: uma luta de tesouras. Parece-me
1: não
0: que
1: é?
0: O final não será nunca muito bom. Com ou sem polegar.
1: Mas, por exemplo, o meu primo uma vez teve muito azar porque uma amiga nossa bateu-lhe com o casaco na cara e o fecho do casaco bateu mesmo no dente da frente e partiu.
0: Eu, por acaso, eu ainda tenho esta marca que tu consegues ver, só tu mesmo.
1: Sim.
0: Que foi também um amigo meu também me... Com o fecho.
1: Sim.
0: Trilhou-me.
1: Ah, sério?
0: Yeah.
1: E ficou a marca.
0: Ficou. Está aqui.
1: Bem.
0: Ficou a marca também no meu coração. A
1: mas
0: música
1: ele...
0: acabou. Percebes?
1: E acho que então...
0: Foi o sinal de...
1: Queremos que partilhes connosco os teus azares.
0: Sim,
1: da vida.
0: Partilha connosco para eu me sentir melhor. Ser eu já é um grande azar. Para muitos. E para mim.
1: Ah.
0: Não, não. Mas para mim também.
1: Não.
0: Não, ou seja, és eu gosto
1: perfeita,
0: de ser eu.
1: Não.
0: Mas tenho muitos azares.
1: Isso tens.
0: E tu és testemunha.
1: Ah, sou muito.
0: Mas ao mesmo tempo, pá, é reagir. Temos aqui a Bárbara Henriques que diz: bom dia, Mega, não acredito no azar do 13, porque é o aniversário do meu pai, da minha mãe e de uma das minhas melhores amigas.
1: Poça!
0: Sem falar que a minha mãe se casou numa sexta-feira 13, no dia em que fez 40 anos. Ela faz anos hoje. Parabéns
1: oh,
0: à tua mãe.
1: Como a minha mãe. Parabéns às nossas mães.
0: Parabéns às vossas mães. Parabéns à minha prima.
1: Parabéns à tua prima.
0: Mas alguém fazia anos.
1: Não sei quem
0: tu disseste
1: é. A Júlia B.
0: Oh, bebê, eu te prometo, era de verdade quando eu disse que eu te amava. Você foi a pessoa certa na hora errada. Azar também.
1: Pois.
0: Mas a Júlia B que já passou por cá. Ela já esteve cá.
1: É verdade, no cala-te boca.
0: Verdade. São 8:18 e eu vou calar também a minha. Está bem? As caramega tens. A Cher com Yeah. É o nome da música. Yeah, ponto de exclamação. Deixa
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0: Olha, sabes o que é um verdadeiro azar? É escolheres muito bem as tuas férias. Pensares, tenho ali um feriado, vou aproveitar porque tiro menos, uso menos dias. E chega a tua primeira semana de férias e ficas em casa, de facto, porque estás doente.
1: Não pode.
0: Esta história diz muito.
1: A sério?
0: Será que é minha?
1: Sim.
0: A sério. Ainda por cima, doente, tu ficaste com uma das coisas que eu mais odeio, que é sem voz.
1: Rouquidão.
0: Não,
1: rouquidão
0: é o normal.
1: Rouquidão.
0: Pois é. Sem voz mesmo.
1: Pois é, tu passaste muito mal.
0: Eu só queria falar um bocadinho. E tu pensas, mas tu não moras sozinha? Sim, mas eu falo imenso comigo.
1: Sim, e
0: aprendi imenso comigo.
1: Mas vocês, não, vocês estão a pensar isso porquê? Porque podem ligar o telemóvel e mandar um áudio.
0: É verdade.
1: E a minha amiga
0: eu
1: não
0: que nem
1: podia.
0: Mando muitos. Nesse dia só queria mandar áudios.
1: Ai, que desespero, ficar sem voz é do
0: é
1: pior
0: horrível.
1: Que há.
0: E demora imenso.
1: Pois
0: a recuperar
1: é.
0: E no verão, pior porque é chá. Quente, é gengibre
1: inferno.
0: Para dentro. É mais chá, é mais gengibre.
1: E depois é aftas, a seguir
0: sim,
1: à doença.
0: Exatamente, porque depois exageraste no limão e no gengibre, aftas.
1: Exatamente. E depois é, ai. Pelo menos para nós as duas, a voz é muito fácil de perder, muito difícil de recuperar.
0: Yeah, é verdade.
1: Então não há aqui um equilíbrio e eu preciso de equilíbrio
0: e
1: na vida.
0: E como diz a minha mãe, é o teu instrumento de trabalho.
1: Ui.
0: E mais essa, mais esta que é. Eu já fico com medo porque a minha mãe se chateia comigo.
1: Pois é,
0: quando eu fico sem voz.
1: Não posso ficar sem voz, pois a minha mãe vai se chatear.
0: Não, e porque eu penso, eu fui sair à noite, fomos todos. Toda a gente cantou, berrou. Eu até tenho cuidado, quem é que acorda sem voz? Eu.
1: Pois
0: muito
1: é.
0: Muito bem.
1: Oh.
0: Olha, vamos aqui ouvir a Helena porque lá está, ela não ficou sem voz.
2: Bom dia, Megas.
0: Bom dia. Amigas.
2: Bem, eu tenho uma história de 13, de azar, que a gente não sei se é bem azar. Mas eu casei numa sexta-feira 13 de 2013. Digam-me
0: 13.
2: Se algo correr mal. Culpa do azar, não é?
0: Ah, mas já casou em 2013.
1: Sim, e não correu mal, porque está aqui uma foto com o dito cujo.
0: Quem disse?
1: E com uma menina.
0: Dizeste tu. Que é ele.
1: Ah, milagre.
0: Não, mas deve ser.
1: Ah pá, sim, eles estão super
0: fixe. E se não estão juntos, deviam.
1: Não é? E ficam muito bem, eu gostei. Tem uma menina muito querida. E estão muito felizes aqui no mar, como
0: não,
1: eu
0: e já foi em 2013.
1: No mar.
0: Não é sobre ti, é sobre a Helena. Mas pronto. Já foi em 2013, estão juntos, portanto.
1: Vai dar certo. Calma, 13, 14, 15. Ai,
0: estamos
1: 23,
0: em
1: 10.
0: Estamos em 2026.
1: Ok, 13
0: é
1: anos.
0: Só a conta.
1: Ah, não, só há crise no chat,
0: querias contar?
1: É?
0: Sim. Até 2026?
1: Sim. Só há crise nos 7 anos de relação, não é?
0: Eu sei lá, Mariana. Não, não.
1: Não?
0: Não.
1: Então.
0: A minha experiência pessoal diz-me que no meu caso houve crise nos 3 meses.
1: Ok.
0: Não.
1: Dos 3 meses, bafo.
0: Sim, eu continuei 5 anos a ver. 3 em 3, a renovar o contrato. Mais 3 meses.
1: Não, mas o que eu quero dizer é, a partir do 7, opa.
0: Ah, já passaste tudo o que tinhas para passar.
1: Não será?
0: Sei. Não é bem real, não é? Porque nós sabemos que há muitos casais a terminar todos
1: acabarem.
0: Os dias. Se calhar, já viste, há alguém a ouvir-nos agora que não sabe que alguém vai acabar com eles hoje. Desculpa.
1: Vai ficar tudo bem.
0: Não, desculpa. Mas é verdade, olha, eu no outro
1: hoje
0: dia.
1: Hoje é dia 13, dia do azar.
0: Não, porque olha, no outro dia eu também cheguei à rádio armada em boa.
1: Uhum.
0: E não sabia que não tinha trazido as chaves.
1: Oi.
0: E o universo estava assim, vai querida, quando chegares à rádio percebes. Ou seja, mais alguém neste momento está no carro e não sabe que vai
1: mas
0: ter
1: para
0: essa experiência.
1: Estas pessoas eu tenho a dizer uma coisa, que é...
0: É pelo melhor.
1: Vais passar mal, mas depois vais ficar muito bem.
0: Se calhar nem vais passar mal, já querias tu acabar.
1: Não, vais.
0: Não, se calhar há pessoas que já queriam acabar e não têm essa coragem. Se a outra terminar por ti, fica, olha, despachada.
1: Mas depois isso não dá um pouco no ego?
0: Dói um bocadinho, não vou mentir.
1: Um bocadinho.
0: Mas eu como tenho um ego muito pequenino, dói menos.
1: Ah, então é isso que tenho de fazer, não tenho um ego, LOL.
0: Um bocadinho menos também não faz mal a ninguém.
1: Não é?
0: Não é?
1: Não
0: eu
1: é.
0: Sei de casos. Com um bocadinho menos ainda era muito. Gracie Evans, agora com mais música nova.

0: Bem, é o que se quer. Não toca no microfone, liga o microfone. Porrada no microfone. Quem inventa o microfone?
1: Eu vou explicar uma coisa, né? Eu tenho que passar aqui um áudio. Eu liguei o cabo, eu desbloqueei o telemóvel, eu fiz tudo, eu pus o microfone certo para correr tudo bem. A Pilar liga, eu macetada no microfone.
0: E eu já nem reajo.
1: Ah pá, sério, que falta de profissionalismo. Ruth.
0: Também não precisas ser tão rude.
1: Ah, contigo. Porque irritou-me agora.
0: Ruth.
2: Bom dia, amigas. Eu tenho uma história engraçada.
0: Vamos ver,
2: de
0: Ruth.
2: Malta supersticiosa, que é coisa que eu não sou. Vimos um jantar cancelado porque, primeiro, a aniversariante fazia anos a uma sexta-feira, 13. Ai, não pode ser, não sei o que, festejamos no dia a seguir. Até aí tudo bem. Mas depois acabou cancelado porque essa pessoa muito supersticiosa, que nem era aniversariante, sabia que estavam 13 pessoas convidadas.
0: Ai, não.
2: À mesa.
0: Ai, não.
2: Eu disse, bem, eu não vou só para ir alguém. Não, não sei, é ridículo. São 13, não queres, não vais tu. Vai, uma confusão, acabou por não haver jantar.
0: Não.
2: Pronto, é isto. Esta gente é de um extremismo, tudo é azar. É um gato preto, é um espelho partido.
0: Epá,
2: não. Nós é que fazemos o nosso azar,
0: claro.
2: E nós é que temos que fazer para as coisas correrem bem. Beijinhos.
1: Olha, Ruth, falaste e disseste.
0: Não, e afinal era mesmo engraçado. Ela começou a dizer, tenho uma história engraçada, e eu disse, vamos ver. Já vi, é realmente engraçada.
1: Ah pá, sim, isto tudo também.
0: Não podemos deixar
1: controlar
0: controle
1: e agora, por amor de Deus. Agora não há jantar e não há aniversário e não há...
0: Olha... Não, e depois ainda tem outra questão, que é 13 pessoas convidadas. Então o que é que sugeres? Ou não vais tu?
1: Não, não vais tu.
0: Ou então
1: é que
0: o quê? Vou chamar pessoas que eu não quero só para fazer... Pronto, à vontade, sim, 14 ou 15 ou lá.
1: Ora, veio o senhor do restaurante e senta-se à mesa.
0: Pronto,
1: está resolvido.
0: Não, eu não tenho paciência para isso.
1: Opa, não.
0: Não tenho, nem quero ter. Eu acho que está mal.
1: Eu
0: quem
1: não tenho
0: quer
1: ninguém
0: ter.
1: À minha volta assim.
0: Nem eu. Não conseguia.
1: Já me irrita aquelas pessoas que estamos a andar na rua e dizem, não passes por baixo desse posto. Não sei. Ah, pá, eu passo onde eu quiser.
0: Eu também.
1: Que eu vou passar, vou morrer. Não.
0: Não. E se morres não é porque passaste ali.
1: Pois não, é porque não tive cuidado na rua.
0: Como não tens com o microfone. Não, mas a Rita estava aqui a dizer, somos nós que fazemos a nossa sorte. Concordo quase na totalidade, como no Eclipse, mas não concordo a 100%, porque realmente há situações de azar.
1: Sim, e também há situações que há pessoas que têm muita sorte.
0: É isso.
1: Não somos
0: mas
1: nós,
0: também acho que podemos
1: pessoas.
0: Facilitar nós um bocadinho.
1: Claro.
0: Bora lá,
1: claro,
0: bora para cima, Sónias. Tudo para cima.
1: Sónias.
0: Olha, já a seguir vamos ter aqui um pequeno...
1: Joguinho.
0: E não é o da mala.
1: Vamos ver se somos pessoas otimistas ou pessimistas.
0: Eu não preciso de nenhum teste.
1: Eu também não preciso de jogo nenhum. Eu sou muito pessimista. Estou a brincar.
0: Não és?
1: Claro que não sou.
0: Eu não gosto muito de pessoas pessimistas.
1: Eu sei
0: não tenho
1: que não.
0: Grande paciência.
1: E eu não sou.
0: Eu estou a estalar os dedos.
1: Não sei, amiga, mas vamos.
0: Está-me a relaxar.
1: Estalem todos os dedos. Manda-nos áudios. Estalem lá os dedos.
0: Não tirei os dedos do volante.
1: Ah, só uma mão.
0: Ou então se calhar não é preciso.
1: Está bem.
0: Mantém só as mãos no volante. Na Mega é... Shakira.
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0: Jam com Sozinho. São 8h48 e às vezes estar sozinho é uma sorte e não é um azar.
1: É verdade.
0: Como muitos pensam.
2: Ah, sim, sim. Cada vez mais sorte.
0: Sempre sorte. Nunca foi azar para mim estar sozinha. Antes, pelo contrário.
2: Olha, nós temos que irmos fazer aqui um quiz, mas antes disso, eu vou-te só propor aqui duas pequenas coisas.
0: Eu espero que sim, duas
2: para nós, pequeninas. Sim, para nós percebermos se é sorte ou azar.
0: Ok.
2: Por exemplo, ficar sem bateria no telemóvel.
0: Aí é azar.
2: É azar?
0: Sim.
2: Pode ser uma sorte, aproveitas mais um momento.
0: Não.
2: Ok, eu também acho que é um azar.
0: Fico estressada de
2: eu
0: não
2: também
0: ter.
2: Acho que é um azar.
0: Agora, é azar aí.
2: Chegar primeiro a um jantar e teres de esperar pelas pessoas.
0: Sorte sempre.
2: Não é?
0: Porque eu não com. Ah, eu chegar e esperar.
2: Sim.
0: É o habitual, sim.
2: Eu também acho que é uma sorte, até porque nesse processo podes escolher o teu lugar.
0: E não interessa, mesmo que apanhe uma seca, eu sei
2: sim.
0: que fui pontual.
2: Yeah.
0: Não fui eu a causadora de estarmos à espera de alguém. Não, eu já cheguei. Agora os outros.
2: Façam a vossa parte.
0: Façam a vossa arte.
2: Atrasados. Não mentais, de tempo. Pronto.
0: Eu acho que às vezes quando se explica é pior. Sabes? Tenho essa sensação. Mas, se calhar sou
2: Mas
0: eu.
2: É só da tua parte.
0: 968-689-229. Situações que à partida pareçam azar, mas que possam ser sortes. É sobre isso que vamos continuar a falar. Já a partir das 9 da manhã.
2: 9 a.m.
0: Não quero terminar a música. Ah, então só dizer. Meu coração está fechado, deitei fora a chave também.
2: Pois, um azar que tu tiveste.
0: Estou bem, só.

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0: 9 da manhã, bom dia, estás a ouvir a Mega e o Snooze. Estamos contigo até às 10 e ouves agora a Stringos com a Liliana Monteiro.
1: Olá, bom dia. Se tens viagem de avião marcada para este fim de semana, atenção, o pessoal de cabine da EasyJet em França convocou uma greve para o próximo fim de semana. Podes enfrentar perturbações ou até cancelamento de voos. O protesto esse surge depois de não ter havido qualquer acordo para uma melhoria de condições de trabalho numa reunião que aconteceu entre a empresa e os trabalhadores. Agosto está a ser sinónimo de mais espera nas urgências. Em Lisboa, no Hospital de Santa Maria, é preciso esperar 8 horas e meia para ser visto pela primeira vez por um médico, isto para quem tem a pulseira amarela. Já no Barreiro, na margem sul, a espera só para 7 horas, mais a sul ainda, em Évora. No Hospital Espírito Santo, esperam-se 5 horas e meia. 20 detidos por suspeitas de fornecerem droga a 4 prisões, o estabelecimento prisional da Guarda, Viseu, Coimbra e Lamego. A informação acaba de ser divulgada pela Polícia Judiciária. Esta foi uma operação que contou com a colaboração do Corpo da Guarda Prisional. Em causa estão crimes de tráfico de estupefacientes, associação criminosa, branqueamento de capitais e posse de arma proibida. Etapa 7 da Volta a Portugal tem hoje passagem inédita pela Mata da Albergaria, zona protegida, em pleno Parque Nacional Peneda-Gerês. A Quercus fala em riscos e critica a autorização, dizendo que se abre portas a um precedente.
0: Obrigada, Liliana. Foram as Stringos no Snooze. Tens mais à tarde. No Drive-In. E vamos falar, podemos recuperar aqui um bocadinho aquele...
2: Mas tu não queres que eu diga o tempo?
0: Quero, mas calma, deixa-me só aqui informar. Porque se falou de voos que podem ser cancelados. E nós falamos sorte ou azar. E eu neste caso às vezes vejo isto como uma sorte.
2: Então porque
0: eu
2: sou um bocadinho...
0: Porque penso, se calhar, se eu fosse naquele voo... Percebes?
2: Ai, tu pensas nisso?
0: Às vezes penso, sim.
2: Ai, eu não penso. Aviso amarelo para o interior e sul do país, 31 para Braga, 25 para o Porto e Aveiro, 35 para Viseu, Coimbra a chegar aos 30, Lisboa aos 32, Évora aos 39 e Faro aos 33. Olha, eu penso sempre, eu, sentadinha no avião, sou feliz.
0: Ok. Está bem. Não, eu também sou feliz.
2: Mas
0: como é uma coisa mais perigosa... Eu acho que vai ser.
2: É mais perigoso andares de carro, sabes, não é?
0: Eu sei, mas o mesmo serve para o carro.
2: Ah,
0: percebes?
2: Então, sendo assim, sim, já entendi.
0: Shakira e Burna Boy agora com Dai Dai.

televisão e acaba aceitando o homem que tem televisão. Acaba assistindo a visão na televisão. Isso, né? Rolex.

0: Richie Campbell e também Plutónio com esta C'est la vie. Eu adoro esta música.
1: Tu chamaste-lhe Dudu?
0: Não, eu cantei a música.
1: Ah,
0: não vamos confundir
1: a ver
0: as coisas.
1: Tínhamos agora intimidade com o Plutónio.
0: Não, mas eu sei isso. Eu quando não tenho intimidade com alguém.
1: E quem é que não sabe?
0: Está mesmo
1: Mentira.
0: À frente e é para ti. Lembras-te disto?
1: Sim.
0: Quem é?
1: Tu? Calma.
0: Está na, mesmo.
1: Just Girls.
0: Muito bem. Muito bem. Só 9:09. E o azar é só teu. Estás a ouvir.
1: Hoje é dia 13. Não é sexta-feira 13, a não
0: Portanto,
1: ser que amanhã.
0: É um azar.
1: Não
0: muito
1: aparecemos
0: grande.
1: Aqui
0: e passa a ser.
1: E estamos a falar de azares e está aqui o.

0: Tiago Campos.
1: Grande Tiago.
0: Que nos mandou uma mensagem a dizer: ah, porque nós falámos de perder voos.
1: Uhum.
0: E ele mandou uma mensagem a dizer: no caso foi azar porque perdi um dia de férias. Emoji a rir ao contrário, emoji palhaço.
1: Mas falta meio alguma mensagem, porque assim não estou a perceber.
0: No caso foi azar porque perdi um dia de férias. Porque perdeu o voo. Cancelaram.
1: Sim, mas... Oh, Mariana, mas anda lá para cima com a tua visão.
0: Bom
1: para
0: dia.
1: Não assistir na televisão.
0: Ah, tu já andaste a falar com o Tiago Campos.
1: Andai nas tuas costas. Eu falo com os ouvintes então, nas tuas costas.
0: Ah, eu quero que eu lesse tudo.
1: É só porque...
0: Chegou a burrinha de serviço. Vamos a isto. Tiago Campos diz... Bom dia, mega linda.
1: Ai, quero chamar-te assim. Estás com a Pilar Lourenço e a porrinha de serviço.
0: A porrinha de serviço. Eu pareço Martim Manhã, todos os dias acordo com uma profissão nova. Já fui vendedora de bolas, hoje sou a porrinha de serviço.
1: E és sempre bom em todos.
0: Parabéns, amiga.
1: Não me apetece falar, não me apetece rir. É tão bom rir.
0: Vá. Ai, vamos?
1: Vamos. Vamos, amiga.
0: Bom dia, mega lindas. Não sei se o tema é mesmo voos cancelados.
1: Não, porrinha. Mas... Não, meu burrinho de serviço. O tema não é esse. É um subtema. O Tiago sabe que eu estou a brincar.
0: Sim, ele sabe. Ele conhece-nos.
1: Eu já lhe mandei um sticker dos REC. Há bocado.
0: Coincidência, o meu foi cancelado antes das férias. Para mim, considerei um azar, porque era para vir de férias agora. Se for cancelado para ir trabalhar, está tudo bem.
1: Pois, também é um bom ponto.
0: Pois é. Só autocarro que eu vou para o trabalho. Quando há greve.
1: Tão bom. Ai, era uma memória tão boa que eu tinha. Sabes que quando eu andava na escola,
0: nevava em Viseu, não era?
1: Nevava e eu sabia que não ia haver escola porque uma amiga minha que ia de transportes dizia: o autocarro não passou. E eu:
0: yeah! E tu: não há escola.
1: E nesse caso era uma sorte mesmo.
0: Pois. Portanto. Pois é, Tiago. E depois ele respondeu: no caso foi azar porque perdi.
1: Pronto, exatamente a última mensagem. Lida no fim e não no início, não é? Minha de serviço. Metro Boomin. Agora é com Creepin.

0: É o Plutónio com Somos Iguais e é no próximo dia 5 de junho que vamos poder vê-lo no estádio José Alvalade. Portanto, é um azar se não fizeres parte. Nesse caso, não há dúvidas, é azar.
1: É, sem dúvida.
0: Portanto, é comprares.
1: Tu não há dúvidas, eu sem dúvida.
0: Ah, ok. Obrigada. És a de serviço. Olha, estou a gostar desta rampa.
1: Então, cala-te.
0: Ok, vamos ficar assim. Proponho isto estão agora um bocadinho.
1: Manda aí um beat para. Um beat não, uma letra para este beat.
0: Para nós cantarmos por cima.
1: Eu vou dizer qual é a minha.
0: Não, tu vais agora.
1: Trabalhar
0: um bocadinho.
1: Que seca. Olha, temos um quiz para saber se somos otimistas ou pessimistas, sendo que somos otimistas.
0: Não. Se o resultado for outro, o quiz está completamente errado.
1: Errado.
0: Ah, eu tenho aqui o botão.
1: Tens? Vamos. Muito bem. Primeira pergunta. Perto do autocarro, o que é que pensas? Acontece, espero pelo próximo, espero que o próximo não demore muito. Ou pronto, vou chegar atrasado, o meu dia está estragado. Primeiro não ando de autocarro, eu primeiro, já avisaste.
0: Mariana, primeiro que me vá lembrar todas as opções. Mas eu também posso olhar para o meu guião, não é? Pois, também é uma opção.
1: Sim.
0: O dia estar estragado, não. Por causa disso, não. Espero que o próximo não demore muito.
1: Não também. Mandas uma mensagem e a pessoa não responde há horas.
0: Ok.
1: Deve estar ocupada, depois responde. Se calhar está ocupada, mas também já podia responder. Estás chateada comigo, fiz alguma coisa.
0: Não, primeira. Sim.
1: Acordas e está a chover no teu dia de praia. Ui!
0: Pronto, aí vai ela.
1: Pode ser que pare, arranjamos outro plano. Que chatice, vamos esperar para ver. Acabou, férias estragadas.
0: Para mim é para essa. Jogarmos a sério. Ok.
1: Para mim é essa.
0: Para mim é o. Pode ser que pare.
1: Ok.
0: Sim. O que é que eu vou fazer se não parar?
1: Está bem, mas tipo. O teu chefe manda-te uma mensagem.
0: Estás a apontar as coisas, não?
1: Sim, estou a olhar os meus dedos.
0: Ah, boa.
1: Sei que tu tens mais um ponto que eu.
0: Normal.
1: O teu chefe manda-te uma mensagem. Depois precisamos de falar.
0: Ah.
1: Deve ser alguma coisa normal do trabalho.
0: Sim.
1: Espero que não seja nada grave, vou ser despedida. Ah.
0: Mas sim, é A porque é o nosso diretor. E ele gosta de mandar essa mensagem. Sim. De fazer um tease.
1: Vá, só faltam duas. Estás numa fila enorme do supermercado. Pronto, tenho tempo, vou esperar.
0: Ai.
1: Espero que isto ande rápido. Claro, a minha fila é sempre a pior.
0: Eu sou a C.
1: É
0: esta. Eu nesta sou.
1: Eu acho que sou a B, na
0: eu
1: verdade.
0: Sou a C.
1: Ok.
0: Porque eu tenho mesmo azar. Eu às vezes vou para a fila
1: então
0: que tem menos pessoas à minha frente.
1: Uhum.
0: E essa consegue, de repente, ser a que vai demorar mais porque alguém se esqueceu, não sei de que,
1: mas
0: o cartão não está.
1: O azar persegue-te.
0: Yeah, o azar é só meu.
1: Última. Tens uma entrevista de emprego amanhã?
0: Tenho. Onde?
1: Sim.
0: Não vou.
1: Não.
0: Não. Jamais.
1: Claro que não. Vou dar o meu melhor. Pode correr muito bem. Estou nervosa, mas acho que consigo. Vou bloquear, vou dizer tudo mal e não me vão escolher. Eu acho que é B, para mim.
0: Sim.
1: Estou nervosa,
0: sim,
1: mas acho que consigo.
0: Sim.
1: Ok, então tivemos 11 pontos. Somos realistas. Querias ser otimista, mais.
0: Sim,
1: mais.
0: Eu sou mais. Mas eu sou muito realista, é verdade.
1: Tu és muito, muito mais que eu.
0: Mas eu acho que...
1: Eu sou bem dramática,
0: uma coisa
1: digo já,
0: cabe
1: em
0: outra.
1: Coisas.
0: Não.
1: Sim,
0: és uma realista otimista. Não havia um álbum assim? Acho que é da Dua Lipa. Radical...
1: Otimismo.
0: Sim. É, não é? Sou eu. Eu sou o novo álbum da Dua Lipa.
1: Oh my God.
0: Oh my God.
1: Olha... Já a seguir vamos ler as tuas mensagens, porque
0: claro
1: está aqui
0: que
1: no WhatsApp.
0: Mas quem é que está a falar mal aqui dos nossos quizzes? Desculpa. Quem é que
1: é o Luís
0: está...
1: Agola? Esses quizzes
0: como
1: que
0: ousas,
1: Luís diz.
0: Como
1: diz
0: ousas.
1: Esses quizzes,
0: eu
1: o
0: também
1: quê?
0: Não disse como é que escreveste quiz, pois não.
1: Oi, quiz, aposto S. Quizzes.
0: Não, e só com um
1: Z.
0: Bem, a chegar à Mega, Miles Smith, um bom dia, está bem? Com licença.
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0: Katy Perry com mais música nova. Oh, the ocean. Disse Katy Perry a olhar para o rio.
1: Tejo.
2: Tejo.
1: Enfim, quando não se é inteligente.
0: Não é isso. Eu
1: então,
0: acho.
1: Então, estás sempre a desculpar.
0: Eu desculpo.
1: Ela não nos vai ouvir.
0: Não é por ser ela. Eu desculpo as pessoas porque eu me ponho na situação e eu era menina. Para pois. Fazer uma dessas.
1: Já eu nunca me apanhariam nessa.
0: Não, pois não.
1: Sei bem que o Rio Tejo acaba no Bugio, que é onde começa o mar.
0: Eu não fazia ideia. E estou bem com isso.
1: Então agradece-me.
0: Não, porque vou esquecer já a seguir.
1: Minha queridinha.
0: Obrigada.
1: Ah, porque saber não ocupa lugar, Pila.
0: Não ocupa espaço. Mas sim. Também dá lugar.
1: Olha, temos aqui uma questão tão pertinente nossa. Já te disse que não era para olhares.
0: Ok, pide. Levem-me. Caetano chama
1: Pido. A Joana questiona no nosso WhatsApp. Bom dia, meninas.
0: Logo pergunta.
1: Uma dúvida. Estar na praia e não ouvir as bolinhas da Mariana, sorte ou azar?
0: Sorte. Qual é essa praia? Fica.
1: Nenhuma, fica, porque tu sabes que eu ando por todas.
0: Mas queres, estás melhor ou não no teu grito de bolas de Berlim?
1: Eu acho que não.
0: Não.
1: Oh, Pilar, não, então eu não treinei, mas pá, tentar posso sempre.
0: Não é? Claro. Olha, eu vou-te dizer, eu estive a ouvir a nossa emissão em podcast, porque eu faço isso, para ver onde é que nós podemos melhorar, e realmente...
1: Não podemos.
0: Não podemos, mas tu podes só nesta parte da música.
1: Ok. Então, mas Pilar...
0: Pode ser o mesmo arranque.
1: Eu este fim de semana vou ao Algarve, vou treinar lá muito.
0: Ok.
1: Segunda-feira vou ter uma nova proposta.
0: Boa. Mas agora é só o que te sair.
1: Agora é só.
0: O que tu sentires hoje, okay. Canta. Pode ter a ver com o tema da semana...
1: Ok.
0: Estou-te a dar pistas. Pode ser Eclipse, pode ser o Ronaldo.
1: Ah, oh, Pilar, eu já tinha mais outras.
0: Ah, então
1: coisas.
0: Mas vai. Boa, minha princesa.
1: É a bolinha de licinha.
0: Sim.
1: Com as bolinhas da Tomé, vais lamber até o dedo do pé. Com a bolinha de licinha, tu vais dar uma grande trinquinha. Mas será que é a bolinha?
0: Peço desculpa, fui eu que pedi isto.
1: Queres mais uma?
0: Não.
1: Ok.
0: Não, não me leves a mal. Não.
1: Nunca.
0: É porque...
1: Levar
0: não
1: a
0: é
1: mal.
0: Porque eu não quero.
1: Tu é que não vais comer bolinha.
0: Pois não, não vou porque acaba a lamber o dedo do pé. E não me apetecia.
1: Não, não. É estranho, eu adoro.
0: Pois é, tens esse tique.
1: É, às vezes estou aqui. Aliás, acho que vou descalçar-me para jujar.
0: Não, e quando é o dos outros é que é estranho para mim.
1: Oh, Pilar, sabes que às vezes o teu está apetecível.
0: Eu
1: quando
0: sei,
1: vais de sandaleca,
0: sei.
1: Eu não sei, resisto. Que mais...
0: Estou a dizer, não aguento.
1: Que bom,
0: Mariana
1: dia.
0: És a maior. Pois é, Joaninha, escondeu-se pé. Ela vai
1: Joaninha,
0: a caminho.
1: Joaninha.
0: Quero ver se depois dizes se ela é a maior. Quero ver, queres. Vai, e mais?
1: Azares. É disso que
0: mas, pois estamos. Ainda bem que sabes.
1: Só que tu sabes o que é que aconteceu. Ai, eu tenho tanto azar nesta empresa, Pilar. Sempre que eu estou a dizer...
0: Mas será que és tu ou a empresa que tem azar?
1: Não sou eu. Sempre que eu estou a dizer alguma coisa que não devo, que eu digo muito, é verdade, vou admitir, aqui no estúdio, é sempre quando a porta está aberta e estão a passar pessoas no corredor.
0: Mariana, tens que ser...
1: E depois achas que eu digo assim... Pá, pá, pá, pá. Não, eu digo a gritar.
0: Eu já te disse uma vez, eu fui à casa de banho, que ainda é um bocado longe,
1: sim.
0: E eu ouvi a conversa como se eu estivesse aqui. Mas... ouvi os risos.
1: Mas o riso é uma coisa que eu rio. Uau!
0: Não, eu sei, acabei de dizer.
1: Mas
0: estava
1: e a parvo isso que eu estava a dizer. Ouvi essa palavra detalhada, gravíssimo.
0: Pois, então tens de ter cuidado em não usar algumas
1: palavreados que eu uso.
0: Sim.
1: É verdade, tenho que me conter mais nessa parte. Mas é um pouco de azar também, todo o dia
0: não,
1: isto.
0: Não, é verdade, sim. Nós
1: eu
0: não
1: abro
0: temos
1: a boca, abro a porta.
0: Sim.
1: Opa, também não é
0: sim,
1: assim.
0: Sim, não é assim que funciona.
1: Mas eu também te digo, o meu azar tem nome. Chama-se Pilar, que és tu que deixas a porta aberta.
0: Olha, desculpa.
1: Pilar.
0: Olha.
1: Fala-me bem, Pilar.
0: Tens muito mais sorte, acredita?
1: Pois tem, é verdade.
0: Ah!
1: Mas eu não disse que não.
0: Não, tu disseste que tenho um azar, chama-se Pilar. Como é que estás a dizer que tens sorte?
1: É a bolinha da Pilar, nunca vem com azar. Let's go!
0: E por este andar não vai casar.
1: A Pilar?
0: Sim.
1: Ai, mas vai ter que casar, porque tu tens boas ideias para o teu casamento e eu gostei e quero ir.
0: Tá bem, mas eu caso sozinha. Hoje em dia. Oh,
1: podes casar contigo própria, já fizeram
0: sim.
1: Isso na China.
0: E eu vou fazer cá, não é na China?
1: A primeira pessoa a fazer um casamento sozinha em Portugal.
0: Não, adoro.
1: Obrigado.
0: Obrigada. Na Mega Sex com a Tyler, Zara Larson. Obrigada.

0: Tatiana Duarte e também Jimmy P com esta Tentar. São 9h43. Tem um ótimo dia. E sabes quando é que vai ser um ótimo dia?
1: Quando? Conta-me tudo.
0: 15 de agosto, que é como quem diz já este sábado.
1: É verdade, e sabes porque é que vai ser um ótimo dia?
0: Porque tu vais estar em Portimão.
1: É verdade, aliás, eu acho mesmo que eu devia comprar uma moto para fazer A2, porque eu ando sempre cima, baixo, cima, baixo.
0: Por acaso tens vibe?
1: De motoqueira?
0: Sim.
1: Ok, Ana Luísa vibes.
0: Imagino-te com o casaco cabedal.
1: Uhum.
0: E com a moto.
1: Sim.
0: Agora, se conduzes bem, se conduzes mal.
1: Eu não sei andar de bicicleta.
0: Ui, então esquece.
1: Mas pode ser que aprenda este fim de semana, porque dia 15, em Portimão, no nosso Olo Aqua, Portimão, né? Faz sentido, vai ser a festa de inauguração do MotoGP em Portugal, que vai acontecer nos dias 20 a 22 de novembro, em Portimão também.
0: E é tudo com a Mega, nós somos a rádio
1: tudo
0: oficial do MotoGP, portanto, vamos a isto. Agora, tens no fundo uma summer party.
1: Exato, e se fores até essa summer party, vais poder ver o DJ Mega Nelson Cunha. Aí cheio de beats,
0: então,
1: a guiar-te por memórias que tu não vais
0: que
1: querer esquecer.
0: Não brinca.
1: Será que vai ter lá o Miguel Oliveira? Eu queria conhecê-lo.
0: Tá bem.
1: Porque ele é do MotoGP. O nosso rei do MotoGP. Sabes que ele não tem carta de moto?
0: Não.
1: Ou é de carro?
0: Oh, Mariana.
1: Eu acho. Ah, eu vou já dizer.
0: Olha,
1: a Alicia
0: Keys tinha-me dado jeito na semana passada, quando eu não tinha as chaves, mas pronto. 9h44.

0: Que deixar a Irina, falar. A Irina da volta. Ela tinha alguma coisa para dizer.
1: Estavas a dizer Monsanto?
2: Fui ao Monsanto, ali um anfiteatro que há, e vi super bem o eclipse. Vocês não viram?
0: Não.
2: Porquê?
0: Tínhamos não, medo.
1: Não, era, era um misto de medo com
0: não me interessa bem.
2: Ok.
1: Com não ter óculos.
2: Eu não tinha muito interesse, mas o nosso querido colega Zé Vida convidou-me e convenceu-me também. Ok.
1: Eu acho que fiz isso, mas para o contrário. Tinha pessoas à minha volta com alguma vontade e eu tirei. E
0: Pilar cortou.
1: Mas é preocupação, eu estava só. Malta, por favor, tenham só atenção. Não tirem nunca os óculos. Não façam assim. Afinal, não podem olhar muito tempo seguido, mesmo com óculos.
2: Mesmo com óculos, disseram-me isso. Eu estava cheia de medo. Eu ontem estava a ver e de repente tirei os óculos e eu pensei, ah, ok, vou ficar cega.
1: Eu vou-te dizer uma coisa. E soubeste quando tirar? Não estavas com medo de já se pode?
2: Eu estava sempre a olhar assim meio de esgalha para, para o sol. Nunca bem a olhar diretamente.
1: Nós não somos pessoas que olhem nos olhos.
0: Eu vou-te dizer uma coisa. Eu passei, eu não fui ver, sabia que não ia, sabia que ia estar no ginásio, nada me ia acontecer. Okay. Passei a tarde em ansiedade, odiei tudo.
1: Eu também estive ansiosa, por acaso. É um fenómeno estranho e raro, não é? Portanto, não sabemos muito bem o que é que pode acontecer ou não. E até te posso dizer que estou a ver alguns TikToks.
0: Ui, ui.
1: Porque sim, eu estou a ver. A queixarem-se um bocadinho de algumas coisas.
2: Eu acho que as pessoas também são um bocadinho hipocondríacas. Sim. Eu acho que é verdade.
0: E, assim, e a cabeça também.
2: Eu, por exemplo, o João, eu ontem fui ver com o meu namorado e ele, passado meia hora, estava a ver manchinhas nos olhos. Eu tipo, tu não olhaste para o sol uma vez. O que é que tu estás a dizer?
1: Exato, ok. Sim, é mesmo tu.
2: Eu acho que é feito placebo. Claro, é tipo, claro as pessoas acham que olharam e, vão, e sentem dor, veem manchinhas.
1: Já nem sabem o que é que estou a sentir. Acho
2: é esperar umas horas. Se não ficar chega até ao final do dia.
1: Estava a achar isso, está-me ansiedade que é. Espera até ao fim.
2: Oh meu Deus. Oh, será que agora já estou cego?
1: Não, isto é em anúncio. É já hoje que vais ficar então a saber
0: se vais ou não. Ficar cego ou não.
1: Visão.
0: Não tens uma.
1: Carolina Gama, ficas por aqui até
2: às 4 da tarde.
0: Uau! Tu adoras esta rádio.
2: Eu adoro esta rádio.
1: E esta rádio adora-te. E hoje é dia 13. Nós falámos do dia de azar. Queres comentar?
2: É o meu dia da sorte. É o meu número de sorte. É.
1: Vês? Olha. És como a Taylor Swift.
2: Ah, ok. Então não sei se estou assim tão feliz, mas
0: olha,
2: pronto.
0: Mãe, beijinhos, parabéns. Beijinhos, Laura, prima. Adoro-te.
1: Hoje é um dia em que muitas pessoas fazem anos. Carolina Gama contigo até às 4. Tens também a chegar o DJ Godja.
0: Oh, Godja.
1: E nós voltamos já.

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quinta-feira com Mega Hits. Hoje é comigo, Carolina Gama, que ficas por aqui até às 4 da tarde. São 6 horas de muita conversa e já a seguir eu digo-te como é que tu podes ganhar bilhetes para o Brunch Electronic já este fim de semana. Falamos ainda do lugar às novas de hoje. Antes, ficas com os BTS na Mega.

Melhor música nova, esta é do Somber, boa quinta-feira, e se tu gostavas de ir este fim de semana ao brunch, eu não sei se tu sabes, mas dia 15 de agosto na Tapada da Ajuda vais poder ver Adam Beyer, Miss Monique e muitos outros nomes incríveis. 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Agora na Mega ficas com mais música nova, é da Beyoncé, chama

Música portuguesa aqui na Mega Hits, junto a Miss e Miles com o Sweat Bad Gang. E como sabes, está na altura de falarmos do nosso lugar às novas, que hoje pertence a Gracie Abrams. Esta música faz parte do Daughter From Hell, é o terceiro álbum da Gracie, mas há aqui uma curiosidade que tu podes não saber. É que esta música já existia muito antes deste álbum sair. A Gracie mostrou-a pela primeira vez ao vivo, em agosto do ano passado, num concerto em Los Angeles, e contou até que a escreveu com a Audrey Hepburn, mais ou menos na mesma altura em que as duas fizeram a That's So True. A versão oficial chegou com o novo álbum e ouves agora aqui na Mega. Mini Bar da Gracie Abrams.

0: Noite Bedgang aqui na Mega Hits. Boa quinta-feira, hoje com muito calor pelo país todo. Tens 31 graus de máxima em Braga, Porto com 25, Viseu chega aos 34, Aveiro 25, Coimbra 30, Lisboa 32, Évora com 39 graus e Faro com 32. Por isso, se estás de férias, hoje é o dia perfeito para ires à praia. Já a seguir na Mega tens mais música nova, é de The Second Voice. Faz uma ótima viagem.
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11 da manhã, boa quinta-feira. É comigo, Carolina Gama, que segues viagem por aqui até às 4 da tarde. E pelos vistos, se ontem não viste o eclipse, não vais ter de esperar muito para ver o próximo. É já no dia 2 de agosto de 2027 que vamos ter outro eclipse total. Este é conhecido como o Grande Eclipse do Norte da África. E, por exemplo, no Egito vai durar mais de 6 minutos e é, sem dúvida, o mais longo deste século. E há mais, em janeiro de 2028, Portugal vai voltar a ter outro eclipse, mas anular. Ou seja, isto significa que a Lua não tapa completamente o Sol e fica aquele famoso anel de fogo. Portanto, se não o viste ontem, não te preocupes, vais ter outras oportunidades para veres. Durante esta hora eu digo-te como é que podes levar muito dinheiro para casa com o nosso grandioso jogo da mala. Antes tens música nova da Olivia Rodrigo.

0: É um throwback da Rihanna aqui na Mega Hits e pode ser que seja este ano que ela faça o tal regresso aos estúdios. Eu espero que sim. Agora a chegar à Mega são mais de 90 minutos de música sem parar. Começam com Alex Warren, já a seguir. 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

É mais música portuguesa aqui na Mega Hits. Boa quinta-feira e, comprometido, eu venho dizer agora como é que tu podes levar para casa 13.789 euros. 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Agora na Mega ficas com este fenómeno do TikTok, chama-se Good Ganook.

Oliveira e fazes uma ótima viagem com o Mega Hits. Hoje que temos pelo menos 3 portugueses em festa, porque o PSG voltou a ganhar a Supertaça Europeia. Foi ontem que jogaram contra o Aston Villa, ganharam 2-1 e tinham Vitinha, João Neves e Nuno Mendes, todos a titulares. E eu confesso, eu sinto-me sempre um bocadinho francesa quando o PSG ganha, fico muito feliz e por isso parabéns aos nossos portugueses que estiveram envolvidos nesta conquista. Agora na Mega tens mais música nova, esta é da

0: Boa quinta-feira no Mega Hits, é comigo Carolina Gama que estás por aqui até às 4 da tarde a fazer-te companhia e já a seguir eu falo de um filme que vai leiloar peças e depois eu quero muito saber qual é que era o filme ou a série que te fazia ir a leilão e gastar dinheiro do teu próprio bolso. Durante esta hora falamos também de um concerto incrível que vai acontecer ainda este ano em Portugal. Antes tens música nova do Mova Joe, faz uma ótima viagem.
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Mega Hits e melhor música nova. Esta é da Ariana Grande. E como eu tinha dito, se tu és fã do Diabo Veste Prada 2, é melhor preparares a tua carteira, porque alguns dos looks do filme vão mesmo a leilão. Ao todo são 20 peças usadas pelo elenco, incluindo Anne Hathaway, Meryl Streep, Emily Blunt e também a Lady Gaga. Há, por exemplo, um vestido usado pela Anne Hathaway que vai ser vendido ainda com a mancha de comida que aparece no filme. O leilão é online, vai acontecer de 1 a 15 de setembro e as peças depois vão estar expostas em Nova Iorque durante a Fashion Week. Depois o dinheiro angariado vai apoiar a liberdade de imprensa e novos talentos da moda, e isto é a melhor parte. Agora, eu quero saber qual é que era o filme ou a série que te fazia gastar dinheiro num leilão deste género. Manda mensagem para o WhatsApp da Mega 968-689-229. Agora na Mega tens mais música nova, é de Teddy Swims, chama-se Break Up in Reverse.

os BTS na Mega Hits, faz uma ótima viagem. E como sabes, estamos a falar de filmes ou séries que te faziam gastar dinheiro num leilão. E já aqui há algumas respostas no nosso WhatsApp. O Tomás disse Breaking Bad, queria o chapéu do Walter White, não sei onde é que o ia usar, mas era isso. Olha, eu concordo com isto. Breaking Bad está no meu top 3 de séries de sempre e eu percebo que tu queres o chapéu, nem que fosse para decorar o teu quarto. A Joana mandou, pagava demasiado dinheiro por qualquer coisa do cenário de Friends, não importava o que fosse, podia ser a moldura amarela da porta da Mónica. Aqui, já não sei bem se concordo, eu percebo, Friends é incrível, isso tudo. Agora, não sei se é icónico o suficiente para gastar dinheiro num leilão e agora não sei se o que eu disse foi polémico. O meu era muito fácil, é da minha série preferida, Game of Thrones, e eu queria muito aquela espada que a Arya Stark usava, chamava-se Needle. Depois, claro que não lhe ia dar utilidade nenhuma, mas isso não interessa, tinha lá em casa exposta e eu acho que era uma coisa fixe para mostrar aos convidados que fossem lá. Agora na Mega tens Benson Boone.

0: Bonnie Fuego. Esta chama-se Verão de Lisboa aqui na Mega Hits. E como eu tinha dito, há um concerto incrível a acontecer em Portugal ainda este ano, porque Catriel e Paco Amoroso vêm até Lisboa, se não os conheces. Basicamente, eles são uma dupla argentina que nunca dão dois concertos iguais e vão estar dia 13 de setembro na Sala Tejo com o Free Spirits World Tour. E para saberes mais, é passares pelo nosso site em megahits.fm. Já a seguir tem Shakira com Burna Boy na Mega. 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

uma boa hora de almoço. É comigo, Carolina Gama, que ficas por aqui até às 4 da tarde. E já a seguir, eu digo planos para fazeres durante as tuas férias e falamos também sobre o lugar às novas de hoje. Antes tens DJ Goya, esta chama-se Michiko.

0: quinta-feira com Mega Hits. Estás comigo por aqui até às 4 da tarde e estás muito bem. Mas se estiveres por terras algarvias, ainda estás melhor, porque hoje tens muitos planos para fazeres. Hoje à tarde tens um sunset no nosso Lago Falésia, assim com reggaeton, logo para fazer o aquecimento da tua noite bliss, porque hoje vais poder ver Morad ao vivo. Quem vai andar por aí também é o nosso Francisco Mendes, por isso, se ouvires o microfone na mão, não tenhas vergonha, vai falar com ele. 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Agora a chegar são mais de 90 minutos de música sem parar. Começam com o Ravine Lanay, já a seguir.
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ótima viagem, tenha uma boa quinta-feira com Mega Hits. E não te esqueças, se tens entre 18 e 30 anos, há uma campanha que te pode dar uma noite grátis numa pousada da juventude. É verdade, tens até amanhã, dia 14, para fazeres uma dádiva de sangue num posto do Instituto Português do Sangue e da Transplantação e depois recebes um voucher para teres uma noite de alojamento. Para doar, como sabes, tens de ter pelo menos 18 anos, pesares 50 quilos ou mais e, claro, estares em boas condições de saúde e, atenção, não deves ir em jejum. Doar sangue é muito rápido, não custa nada e podes mesmo fazer a diferença na vida de alguém, por isso, se conseguires, passa num destes postos e depois ainda tens aquela noite de alojamento, por isso é mesmo aproveitares. Agora tens tempo a si.

2 da tarde na Mega Hits e segues viagem comigo, Carolina Gama, por aqui até às 4 da tarde. E já a seguir, eu digo-te como é que tu podes melhorar a tua próxima semana, porque temos muito dinheiro para te dar com o nosso grandioso jogo da mala já na próxima quarta-feira. Antes tens música nova, esta é dos Another.

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Esta é do The Second Voice e, como prometido, eu venho dizer agora como é que tu podes levar para casa 13.789€. É muito dinheiro e é este o valor que está em jogo no grandioso jogo da mala. E para ser teu, só tens de ligar para 761 10 10 10. Cada chamada tem um custo de euro mais IVA, por isso, ligas as vezes que quiseres. Bruno

Ética, música nova dos Da Bausa aqui no Mega Hits. Boa quinta-feira e agora eu preciso da tua ajuda porque preciso que me dês uma opinião sincera. Como sabes, a Odisseia do Christopher Nolan está a ser um sucesso gigante em Portugal. Já venderam 470 mil bilhetes e 110 mil foram só para a IMAX. E é exatamente esse o meu problema porque eu não consigo ter bilhete. Só temos 3 salas da IMAX no país todo. Eu confesso, estou a tentar ver este filme desde que estreou porque me recuso a vê-lo em 2D. Eu queria mesmo cumprir o que o Christopher Nolan pediu, mas eu fui agora tentar comprar bilhetes para a próxima quinta-feira, ou seja, falta uma semana e já só há 2 lugares na primeira fila e eu não acho isto normal. Por isso, eu preciso da opinião dos cineastas que me estão a ouvir. É assim tão grave desistir do IMAX e ir ver a Odisseia em 2D. Manda mensagem para o WhatsApp da Mega 968-689-229. Ficas agora com Tyler e Zaire Larson.

0: É mais música portuguesa a passar aqui na Mega Hits. Boa quinta-feira, estás comigo por aqui até às 4 da tarde. Hoje também, com muito bom tempo pelo país todo, tens 31 graus de máxima em Braga, Porto com 25, Viseu 34, Aveiro 25, Coimbra com 30, Lisboa chega aos 32, Évora com 39 graus e Faro com 32, por isso está muito bom tempo. Se estiveres de férias, aproveita e vai dar um mergulho à praia. Já a seguir tens música da Olivia Rodrigo.
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Boa quinta-feira, é comigo, Carolina Gama. Continuamos por aqui até às 4 da tarde. E agora, eu acho que tenho uma ótima recomendação para ti, porque se este verão te apetecer fazer assim um programa diferente, o cinema ao ar livre está outra vez super na moda. E por acaso, eu acho mesmo que esta moda vale a pena todo o hype. Em Lisboa, por exemplo, tens o Black Cat Cinema, tem sessões até outubro em jardins, terraços e até na Igreja da Graça. E não é só Lisboa, também tens sessões no Porto, Cascais, Faro e também noutras zonas do país. Por isso, eu acho que no fundo é só procurares bem, porque de certeza que vai haver cinema ao ar livre numa zona perto de ti. Para mim, quando eu penso em cinema ao ar livre, há um filme que é literalmente perfeito para isto, que é o La La Land. Este ano fez 10 anos, por isso fica aqui a minha recomendação para este verão: ires ao cinema ao ar livre com amigos ou também com o teu namorado. É aproveitares. Já a seguir eu falo de mais planos para fazeres durante este verão. Antes tens música nova, é do Yugal. Esta chama-se Moving to the Sun.

0: Bubé que a passar aqui na Mega Hits. Boa quinta-feira. Se estás no carro, espero que faças uma ótima viagem. E como eu tinha prometido, há vários planos que podes fazer hoje, especialmente se estiveres de férias no Algarve. Não te esqueças que hoje à tarde tens um sunset a acontecer no nosso Lago Falésia com o DJ Dom. Vais ter muito reggaeton e este sunset, no fundo, serve para fazeres um aquecimento para a noite que vem aí, porque hoje no Bliss Vila Moura vais poder ver ao vivo Morad, e quem vai estar por lá também é o nosso Francisco Mendes. 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Agora, a chegar à Mega, são mais de 90 minutos minutos de música sem parar, começam com o Somber já a seguir.
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É mais música portuguesa a passar aqui no Mega Hits. Faz uma ótima viagem. E não te esqueças que na última sexta-feira saiu mais um episódio do What's Poppin'. E eu confesso que este foi um dos meus preferidos, porque o Zé Vidas esteve à conversa com a Mafalda Castro e também com a Maria Seixas Correia, que no fundo são nossas ex-colegas de trabalho. Elas passaram aqui na Mega e tu já podes ver este episódio. É só passares pelo nosso YouTube. Ficas agora com

Island in the Sun é um clássico aqui na Mega Hits. Boa quinta-feira. Eu, Carolina Gama, estou de saída, mas a chegar tens o Drive-In hoje com uma emissão muito especial, porque o Francisco Mendes está pelo Algarve e vai estar no nosso Lagoa, e por isso é acompanhar-se. Agora tens música nova, esta é dos BTS.

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São 4 da tarde em ponto. Boa quinta-feira. Estás comigo, Maria Petronilho. Estou sozinha, abandonada. Francisco Mendes foi até o Algarve. A nossa Madalena Costa continua de férias, por isso faz-me companhia no nosso WhatsApp 968-689-229, mas já vamos ter com o Francisco. Pedro Sampaio agora.

0: Boa quinta-feira, como é que é, Rede? Eu, Maria Tornilho, em estúdio, em Lisboa, Madalena Costa de férias e Francisco Mendes pelos Algarves.
1: Olá!
0: Bem, olha,
1: ai,
0: eu...
1: que maravilha!
0: Francisco, eu estou a começar a ficar um bocadinho triste, porque ontem sais-me do estúdio, fico eu sozinha por causa do eclipse. Hoje sais-me do estúdio, vais para o Algarve, não por causa do eclipse, mas sim por causa do Blisse, quase que rima. Estou a ficar mal habituada, percebes?
1: Oh Maria, não fiques mal habituada. Quer dizer, mal habituada no sentido de quê? Aquela ironia de tu tão bem de estar sozinha ou gostavas mesmo que eu estivesse contigo?
0: Eu gostava era que tu estivesses aqui, não é? Fazemos um belíssimo programa assim juntos.
1: É verdade, mas assim fazemos um belíssimo programa juntos, mas à distância.
0: Ok.
1: Porque assim eu posso-te levar aquilo que eu tenho à minha frente, que é um postal ilustrado. Eu estou a ver o mar do Algarve.
0: Ai, que inveja,
1: estou a ver chapéus
0: pá.
1: De sol. E estou muito quentinho à sombra no nosso solo Água Falésia. Que é de facto
0: pois
1: melhor
0: é,
1: estou
0: a ouvir música.
1: Estar. Pois é, esta musiquinha que tu ouves de fundo não é uma base que está a acontecer. É Francisco Mendes a aproveitar. Estou num sofá, Maria. Posso desde já dizer que estou no rooftop do nosso solo, num sofazinho, enquanto falo contigo. Portanto, eu não podia bem estar melhor.
0: Boa.
1: Porque podia estar aqui sem estar a falar contigo. Aqui contigo. A falar ainda é melhor.
0: Olha, sou com um bocadinho de inveja. Aproveito também para para começar a ler e a passar tudo o que acontece no nosso WhatsApp, não é? Porque se eu estou sozinha, pelo menos junta-te tu a mim, 968-689-229. A Érica envia-nos mensagem e diz: alô Maria, não sou de mandar mensagem para as rádios, mas era só para dizer que vocês são a minha rádio. Meta Mega em todos os carros, dos meus pais, do meu namorado. Quando toca Mega, já sabem que fui eu que meti. Beijinhos de Silves. Eu acho que nós nunca tínhamos.
1: Silves.
0: Nunca tivemos um ouvinte de Silves, Francisco, corrijo-me.
1: 97 ponto, o Algarve a render.
0: Fico é verdade.
1: Muito contente, deixa-me que te diga.
0: Então, mas a Érica está há quanto tempo de ti?
1: Aí Silves tá. Ainda fica um bocadinho longe.
0: É?
1: Mas vale a pena. Por uma tarde de noite, acho que vale a pena.
0: E por um Blisse, logo à noite? Aí eu estou contando de inveja, Francisco.
1: Estás?
0: Estou com...
1: Não estejas,
0: Maria. Não, tu sabes que eu sou mega fã de Morado.
1: Até porque se estivesses com muita inveja, de Lisboa ao Algarve, aliás, de Lisboa à Vila Moura são 2 horas e meia.
0: Compensava, não?
1: Tu acabavas o programa às 8, arrancavas para aqui, estavas cá às 11, ainda jantávamos e ainda íamos ao Blisse.
0: É verdade. Olha, eu tenho algo que me aconteceu hoje que eu gostava então, que tu me ajudasses e tu no nosso WhatsApp também, 968-689-229. Eu hoje fui a um mini mercado ao pé de minha casa para comprar brócolos. A minha avó queria muitos brócolos e eu cheguei lá e o senhor que me estava a vender não falava português e eu comecei a pensar: ai meu Deus, como é que é brócolos em inglês? Como é que é, Francisco?
1: Ah, por acaso não faz. É brócoli.
0: Brócoli? É que eu comecei, brócolos! Brócolos, ele! Não, não, não.
1: E ele foi buscar uma coisa para tu veres. Para tu veres.
0: Wait! E ele disse, pá, eu quero levar os brócolos todos. Nós queríamos imensos brócolos. E ele chega-me com um saco de coisas muito verdes e parecia, de facto, as folhas que os brócolos têm. Normalmente não se come, mas pronto. E levei, de facto, um saco gigante. Cheguei a casa e eram hortaliças. Eu não faço a mínima ideia do que é que eu posso fazer com aquilo. Portanto, aquilo está agora parado no meu frigorífico e eu precisava que tu... Aí que estás nesse sofá no Algarve e tu que estás no carro começas a pensar o que é que eu de facto posso fazer com aquelas hortaliças, porque senão não vai dar nada.
1: Que hortaliças são?
0: Sei lá,
1: são...
0: não sei se é hortaliças, tipo... Ai, eu tenho que buscar o nome.
1: Hortaliças são, é um tipo, sei lá.
0: Sim, então...
1: Hortaliças podem ser
0: claro,
1: navices,
0: então não é
1: hortaliças,
0: é navices.
1: Hoje é dia quê? Dia 13?
0: É.
1: Dia 13 de junho. Ai, dia 13 de agosto, dia em que Maria Petronilho confundiu nabiças com hortaliças.
0: Pronto, são nabiças. O que é que eu faço com aquela porcaria? Porque não quero
1: sopa de nabiças.
0: Ah pá, não quero nada da sopa. Partilha connosco, por favor, no nosso WhatsApp. O que é que eu posso fazer com nabiças? Não quero que aquilo vá para o lixo. The Killers agora. Até já, Francisco.

0: segundinhos, 17 minutos das 4 da tarde. Boa quinta-feira, estás comigo, Maria Petronilho, e com Francisco Mendes, só que ele, pronto, está no Algarve, só para fazer um bocadinho de inveja, porque hoje abre-se Bela Mora e não só do Água, obviamente.
1: E antes disso, não só do Água Falésia, portanto, temos de aproveitar ao máximo, e eu, no fundo, não estou a aproveitar só, Maria, eu estou junto das pessoas.
0: Estás.
1: Nós somos uma rádio das pessoas e junto das pessoas. Se as pessoas estão no Algarve, nós vamos ao Algarve.
0: Verdade. O Ricardo enviou-nos mensagem no nosso WhatsApp a dizer: até eu tenho inveja de estar a trabalhar e estar na Holanda a viver e não ir ao Belice. Ouço tanto falar que ainda tenho vontade de ir. Beijinhos, meigas. Olha, beijinhos, Ricardo, eu percebo-te, estamos os dois aqui com inveja. O nosso Francisco Mendes é que vai aproveitar tudo e mais alguma coisa hoje. E Francisco, eu tenho-te a dizer que os nossos ouvintes são mega cozinheiros e mega meus amigos. Porque recebi aqui uma série de mensagens, estou super feliz no nosso WhatsApp, sobre as naviças que eu trouxe em vez de brócolos. Temos, por exemplo, aqui a mensagem da Ângela e diz: olá, é congelar as naviças e fazer sopa. Portanto, Francisco Mendes, disseste exatamente a mesma coisa. Uma sopa de naviças. Depois temos aqui também a Sabina Santos, diz: olá, Maria. És muito linda. Muito obrigada, Sabina.
1: Pá, Maria, olha, essa foi escrita por ti.
0: Não foi,
1: não. Não existe.
0: Oh, Francisco.
1: Oh,
0: Sabina,
1: Maria,
0: podes enviar um áudio, por favor, porque o Francisco acha que não és real e que eu inventei. Eu estava meio com vergonha de ler esta parte, mas pronto. Obrigada, Sabina. Olha, podes fazer uma sopa. Podes fazer nabiças salteadas com azeite e alho e arroz. Ok? Tipo um arroz de nabiças. Mais ou menos?
1: Bem, arroz de nabiças nunca comi, mas já me está aqui a dar uma
0: agulha. Está a dar fome. E esparregado. Por acaso, esparregado eu amo, é uma coisa que eu adoro. E de nabiças, olha, acho que nunca comi. Portanto, fica aqui a sugestão. Eu gostei.
1: Bem, Maria. Olha, nós podemos abrir aqui uma rubrica de sugestões culinárias dos nossos amigos.
0: Exatamente. Mas eu acho que ia funcionar. Lembras-te da história do pombo? Dos pombos, aliás, que eu te contei, Francisco.
1: Sim.
0: Que eu tive um, sei lá, 40 pombos em cima do meu
1: em cima
0: carro,
1: do teu carro.
0: E não sabia bem o que é que havia de fazer com aquilo. Temos a nossa ouvinte, a Mariana, que para além de sugerir o que é que eu posso fazer com nabiças, também deu aqui uma boa dica.
2: Assim, tendo em conta o meu conhecimento sobre comidas com nabiças, eu só conheço sopa de nabiças ou então nabiças cozidas, que não sei o que é pior.
0: Pois.
2: É assim, se tiveres outro ataque de pombos no teu carro, podes sempre dar aos pombos. E
0: ai,
2: pronto. Ficas sem nabiças e sem pombos.
0: Não, Mariana, pois os pombos não me largam.
1: Eu gosto de ouvintes que fazem callbacks.
0: É, não é?
1: Mas olha, Maria, tenho uma coisa a dizer. Sabes, eu descobri hoje que dá para fazer outra coisa com nabiças.
0: Então?
1: Dá para fazer rádio, porque eu estou a fazer rádio com uma nabiça, porque tu és a maior delas todas.
0: Ah! Olha, levaste as piadas de pai para o Algarve?
1: Não, não levei as piadas de pai para o Algarve, mas aqui está tanto calor que eu estou seco, seco, seco.
0: Ok.
1: Mas
0: olha, podes ouvir a Sabina já agora, se não acreditas que é verdade.
3: Olá, Francisco, aqui é a Sabina Santos, eu existo e a Maria é muito linda.
0: Toma! Obrigada, Sabina! Oh, fizeste-me o dia, Sabina. O Francisco for enterrado, olha, está ótimo. Eu adorei. Já a seguir vamos dar-te música nova de Gracie Abrams. Francisco Mendes está pelo Algarve. Hoje à nossa Lua Água Falésia. Se estás por Vila Moura também vai ter com ele. E se hoje à noite vais para o Belice, é ficares assado ou isto será à praia para dizeres e contares todos os planos para hoje à noite a Francisco Mendes. Francisco, já voltamos a falar. Combinado?
1: Até já.
0: Até já. Aproveita esse sofazinho. A Shakira e o Burna Boy agora com Dai Dai.

Gracie Abrams tem então música nova. Ela que já abriu o concerto de Olivia Rodrigo e Taylor Swift, por exemplo. Vais ouvir Mini Bar, é uma música nova que faz parte de Daughter From Hell, o terceiro álbum de estúdio de Gracie Abrams. E fala assim sobre uma relação que termina, não necessariamente porque alguém fez algo de errado, mas porque a pessoa percebe que precisa de escolher a si própria. É o teu lugar às novas de hoje, Gracie Abrams com Mini Bar, para aproveitares nesta tua quinta-feira. Boa viagem!

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Passam 5 minutos das 4:30. Vamos ao Cronicamente Online, um momento de rádio para quem quer ter o proveito de estar online sem a fama de andar por lá. Tens duas novas séries, documentários também, como quiseres chamar, com assinatura portuguesa. Uma já saiu, chama-se The Special One e fala sobre José Mourinho. Todas as conquistas, desafios e a ascensão do treinador português. Ainda não vi, tenho a dizer que a maior parte dos comentários são bastante positivos. Dizem que o Mourinho é uma lenda e precisam de mais episódios sobre o que fez no United. Portanto, é o que as pessoas querem. Se vão haver mais episódios, vamos ter que esperar. Podes ver num sítio que começa com N e termina em Flix. Depois tens outro documentário, será o de Joana Marques, a nossa vizinha aqui da rádio. Estreia em setembro e falará de nada mais, nada menos que o processo contra os anjos. Vai contar com testemunhos do Gocha, Ricardo Araújo Pereira, Fernando Alvim, Luana Piovani e David Fonseca. Obviamente que entre muitas mais coisas, mas isto é o que sabemos à partida até agora. E que Cristiano Ronaldo e Georgina Rodrigues se casaram num ambiente super secreto, em Cascais, e só tiveram os filhos presentes, já todos nós sabemos. A TVI, pelos vistos, sabe menos do que nós todos, e decidiram publicar um Reels onde Cristina Ferreira e Cláudio Ramos falavam sobre a família de Cristiano Ronaldo, que devem estar super chateados, porque não foram convidados e blá blá blá. Moral da história, a Cristiano Ronaldo vai ao post da TVI e comenta: Cristina, vou-te dar exclusiva, esse canal sabe muito pouco. É óbvio que os comentários são de rir, tem cerca de 30 mil likes esse comentário de Cristiano Ronaldo, e é óbvio que Cristina Ferreira já respondeu, mas pronto, é tudo, são daqueles dramas que nós gostamos de ver, mas que ninguém estava à espera que Cristiano Ronaldo fosse comentar algo de Cristina Ferreira e Cláudio Ramos. Isso ninguém estava à espera, de certeza. Já seguiram um belíssimo plano diferente para adicionares à tua agenda. Primeiro há Chico da Tina, ele que tem música nova, Pega ou Larga. Não é esta, mas esta é igualmente boa. Chama-se Vícios, agora na Mega. Boa viagem! Chico.

0: Faltam 14 minutos para as 5 da tarde em ponto. Eu, Maria Petronilho, continuo a fazer-te companhia até às 8 da noite. Estou sozinha em estúdio, mas não te preocupes que Francisco Mendes está pelo Algarve, está pelo nosso Sol ao Água Falésia, ali em Vila Moura, para nos contar muito a partir das 5 da tarde. Antes, quero dar-te algo que podes adicionar à tua agenda, porque eu sei que o Grande Prémio de Portugal de MotoGP é só em novembro, de 20 a 22, fica aqui também já a dica, mas bora ligar os motores, especialmente já este sábado, em Portimão. Portanto, se estiveres para o Algarve ou se estiveres a pensar no fim de semana ir até o Algarve, ficas a saber que no nosso Sol ao Água de Portimão vai haver festa. E esta festa chama-se Road to MotoGP Summer Party. O DJ Mega Hits Nelson Cunha é quem te vai guiar nesta noite. Portanto, não podes mesmo perder o nosso Sol ao Água em Portimão a partir das 10 da noite, dia 15 de agosto. Começamos já a fazer o pré. Nós portugueses gostamos de ter uma desculpazinha para fazer o pré em tudo e mais alguma coisa. Portanto, já sabes, MotoGP só em novembro, de 20 a 22, mas dia 15 de agosto em Portimão, no Sol ao Água. 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Um exemplozinho de música que eu tenho a certeza que vai passar é o que te dou já a seguir: DJ Goja e Jason Derulo, Mi Chico. Boa viagem.
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0: Falta um minuto para as 5 da tarde em ponto. Vamos esta tarde pela primeira vez às Friend News com Ângela Roque. Olá, Ângela.
1: Olá, boa tarde. A Polícia Judiciária desmantelou uma rede organizada que introduzia droga em várias cadeias do país. A rede era gerida a partir da prisão da Guarda por um recluso que já cumpriu pena por tráfico no Peru. Na operação foram detidos 20 suspeitos. Na Malásia foram detidos 5 portugueses suspeitos por tráfico internacional de droga. O Ministério dos Negócios Estrangeiros diz que está a acompanhar o caso. O presidente ucraniano propôs à Rússia a suspensão dos ataques contra alvos civis no Mar Negro, avança a agência Reuters. Hoje, um relatório das Nações Unidas revela que julho foi o mês com mais vítimas civis neste conflito, desde maio de 2022, com 437 mortos e mais de 2.200 feridos. As autoridades de saúde dramatizam a descoberta em Guimarães de um mosquito que pode transmitir doenças como o dengue ou o zika. Não foram identificados casos, diz a Unidade de Saúde Pública da ULS do Alto Ave. A Câmara de Lisboa fala numa vaga de criminalidade agressiva contra a gira de bicicletas partilhadas na cidade. Desde o início do ano foram roubadas mais de 1.000 em mais de 700 atos de vandalismo. O prejuízo acumulado desde 2017 ultrapassa os 3 milhões de euros. Está restabelecida já a esta hora a circulação ferroviária na linha do Norte. Só se fazia por uma única via na zona de Aradas, em Aveiro, depois do início da tarde um homem ter sido colhido mortalmente.
0: Muito obrigada, Ângela. As Train News voltam às 6 da tarde. Até já. Quanto ao tempo para amanhã, cuidado com o calor, muitos alertas, muito calor. Quanto às máximas, Braga com 30, Porto 26 graus de máxima para amanhã, Viseu 31, Aveiro e Coimbra 28, Lisboa 29, Évora 35 e Faro 34. Não sei as máximas para Vila Moura, não sei as máximas para o nosso Alô Água Falésia, mas de certeza que está muito bom tempo e é lá que o nosso Francisco Mendes está. Vamos ter com ele já a seguir. Primeiro, Summer, My Body Isn't Ready, música nova na Mega.
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0: Da tarde, Alex Warren com Fever Dream. Boa quinta-feira, estás comigo, Maria Petronilho. E, pelo menos, em estúdio. Não estamos, não estou sozinha. Estou com o Francisco Mendes, só nos fones, porque ele está no Algarve. E muito bem, Francisco, estás
1: Maria,
0: bem?
1: Eu estou ótimo, aliás, eu não sei. Repara, tu podes-me fazer várias perguntas. Podes-me em primeiro lugar perguntar como é que está a água?
0: Como é que
1: está?
0: Que
1: já te posso dizer.
0: Ah, foste dar um mergulho.
1: Fui dar um mergulho, não vou negar. E agora?
0: Ai, que irritante.
1: Também podes perguntar. Então e como é que estão aí os jogos da Altinha? Também me podes perguntar.
0: Eu não acredito, já foste dar um mergulho e foste jogar Altinha?
1: Não,
0: estás a jogar Altinha
1: agora? Estou aqui com o...
2: Tomás Lourenço.
1: Tomás, que é de Santarém. E o Tomás disse, ei aí, tens que filmar aí esta Altinha maravilhosa.
2: Está incrível mesmo.
1: Define a vossa Altinha.
2: Pá, imaculada.
1: Vocês não deixam cair a bola nunca?
2: Nunca.
1: Só para perceberes, Maria, isto está tão carregado de ironia que eu ia levando quase com uma bola na cabeça. mas Tomás, qual é que é o melhor jogador de Altinha aqui dos teus amigos?
2: Quero sincero ou gozar?
1: Primeiro vais-me tratar por tu, que é uma coisa que eu te peço encarecidamente.
2: Queres sincero ou gozar?
1: E quero agozar.
2: Agozar, é aquele ali. Aquele rapaz
1: ali, como é que se chama? Vou ir que eu aqui dirigindo para o Daniel. Tu és o pior jogador de Altinha?
2: Sou, provavelmente. Sou.
1: O que é que se passa contigo?
0: Humilde.
2: Pá, eu já andei no futebol, mas saí porque eu era mesmo muito mau.
1: Então, sério?
0: É, ah, já me era a lesão no joelho.
2: Eu tinha medo de ir aos cabeceamentos e era defesa, eu era central. Isso era...
1: Tu és tão grande!
2: Pois, mas tinha medo de magoar a minha cabeça, era esse o stress.
1: Pronto, mas não há problema nenhum. Isso, o que importa é que depois agora tens aqui uma nova oportunidade na praia.
2: Claro.
1: Vocês vieram todos de férias juntos?
2: Viemos, sim.
1: Férias de amigos?
2: Claro.
1: Todos na mesma casa?
2: Sim.
1: Quantos é que vocês estão na mesma casa?
2: Seis. Somos seis.
1: Seis não está mal. Seis até é fazível. Em quantos quartos?
2: Três.
0: Ah, está ótimo.
1: Dois por quarto está amizade. Quais é que foram as iguarias mais fixes que vocês já fizeram e tiveram aí de cozinhar?
0: Massa com atum.
2: Aquela oferta do Burger King de 6€.
1: Ganda publicidade agora ao Burger King. Mais comidinhas. Quais é o melhor cozinheiro daqui?
3: Eu sou.
1: És o melhor cozinheiro?
3: Yeah.
1: Piteus é que já fizeste?
3: Meio uma massa bolonhesa.
0: Boa!
1: Aquela bem.
3: Piteu.
1: Aquela bolonhesa à esparguete mesmo.
3: Yeah.
1: Fala do almoço de hoje.
3: Ali aquele cozinheiro, massa com atum hoje. E um pão de alho.
1: Pão de alho. Bem. Maria, achas que eu estou a fazer os amigos certos?
0: Eu acho que estás a fazer os amigos certos, especialmente se eles já foram ao Belice, se vão ao nosso Solo Água Falésia, vão.
1: Pois, como é que está aí a vossa vida de noite, malta?
3: Está fácil, lá por feira. Vila Moura, mas está um bocadinho... não está ninguém.
1: Está a faltar aí um Belice, se calhar.
3: Já viste os bilhetes?
1: Mas hoje já viste morado?
3: 30€, 40.
1: Sim, mas também é preciso...
0: É artista levar, internacional, levar. Fogo.
3: Queres bancar?
1: Também temos ali um nosso olho fixe.
0: Queres bancar?
1: Olha, começaram a tratar-me por você e agora já estão queres bancar. Marinho, está bonito.

0: Boa quinta-feira, como é que é, Hits? Passam 16 minutos das 5 da tarde, continuas comigo, Maria Tornilho, e com Francisco Mendes no Algarve. Francisco, como é que correu essa altinha? Estás seguro?
1: Olha,
0: estás em pé?
1: Estou em pé, correu muito bem. E Maria, eu acho que nós devíamos começar a perguntar aos nossos ouvintes por rituais de praia.
0: Porque ok.
1: Eu estou a caminho, não sabes de quem.
0: Então,
1: aquilo que é já um ritual de praia na Maguites, aqui na Praia da Falésia.
0: É o Patinho.
1: O nosso querido amigo Patinho.
0: Ei, é lindo.
1: O Patinho neste momento está a fazer uma venda.
0: Ok, temos que aguardar.
1: Ai, ouve, ele disse as palavras, ó meu guerreiro. Patinho, acaba lá de vender, que eu agora estou no ar, entretenho. Ai, tu agora tens bolacha americana.
2: Claro, com certeza. E a melhor aqui, ó. Melhor bolachinha aqui, ó. Saborosa, deliciosa.
1: Tá a sair bem a bolacha americana?
2: Muita coisa. Aqui o bicho pega o dia todo, é só sair no bolacha à vontade.
1: Poxa, tu estás... Imagina, cada semana estás melhor. Estão vendo, por favor, esta menina. O que é que a menina quer?
3: Bolacha americana.
1: Muito bem.
2: Ó, já vai levar de duas, ó.
1: Duas, muito bem. E agora pode pagar, por favor.
0: 4 euros?
1: Está a dar 5 euros?
2: Exatamente.
1: Não, 2, 4 euros. Está super bem.
0: Estava a ver.
2: E olha o tamanho da bolacha. Bolachão.
1: Não é uma bolacha, é um bolachão.
2: Bolachão, exato.
1: E neste momento... Oh, Maria, tu não estás a perceber. Neste momento nós temos aqui uma aldeia que é fã do Patinho.
0: Epa!
1: Porque o Patinho é um fenómeno.
2: Epa, estamos juntos.
1: Patinho, desde que nós ficámos amigos para tudo sempre.
2: Claro.
1: Isto tem sido uma estrela mediática.
2: O quê? Bombástica.
1: Pode ser bombástica.
0: Podes perguntar ao Patinho.
2: Desde a primeira gravação. O bicho pegou. Agora aqui a malta é só patinho para lá, patinho para cá.
1: Eu garanto aqui que tu vais passar a ter selo mega. Estás cá no sábado?
2: Sim, senhor.
1: Eu vou trazer vários autocolantes a dizer Mega Aura.
2: Ui, traga.
1: Tu tens agora o selo Mega Hit.
2: Exato.
1: Tu és o seu... Aliás, eu vou aqui falar com algumas pessoas que são clientes do Patinho.
4: Isso.
1: Desculpa, gostava de falar com alguns clientes do Patinho. Aproximem-se, por favor. Gostava que se aproximassem, porque eu não quero também entrar dentro do vosso... Posso entrar ali? Com licença, tu não estás a perceber. É que eu, neste momento, está aqui o... Pai, isto é uma família gigante. Que é
0: lindo.
1: Toda cliente do Patinho. Há aqui pessoas a comer bolas de Berlim, há pessoas a beber minis, e eu gostava... Vinho! Pessoas a beber vinho, o que é que não falta aqui?
0: Vinho!
1: Aqui no meio de uma família, acho que eu vou ficar aqui a tarde toda. Não há ninguém a comer. Não, há aqui pessoas a comer bolas de Berlim. Eu gostava de falar com estes clientes do Patinho. O que é que o Patinho tem de especial?
3: Não sei.
1: Sei, pronto.
0: É para a boca cheia, Francisco.
1: Não, tá, as pessoas também não se importam. Isto é a praia, estamos todos em família. Claramente, porque isto aqui é uma família gigante. Bem, então eu gostava de perceber se há aqui alguém que me consegue dizer o que é que o Patinho tem de especial e o que é que estas bolas têm de especial.
3: Melhores do Algarve.
1: São mesmo?
3: São.
1: E o sorriso do Patinho não é um dos melhores do Algarve?
3: Também é.
1: Quando vocês veem o Patinho chegar, o que é que sentem no vosso coração?
3: Queremos ir buscar dinheiro logo para comprar.
1: Bem, por isso é que ele está a fazer um verão do caraças, vocês têm noção?
3: Pois está.
1: Ele está mesmo espetacular. Bem, vocês estão... Esta gente toda que está aqui, à volta, vocês são o quê? São família, são amigos, são o quê?
3: É amigos.
1: Eu vou falar aqui com esta senhora. Que
0: tudo
1: senhora...
0: ao molho e fé em Deus.
1: Amigos que viraram família, vêm para aqui há muitos anos.
3: Não.
1: Ah, foi este ano que decidiram. Como é que se chama?
5: Marisa.
1: Marisa, está com um copo de vinho na mão, super fresquinho.
5: Sim, super.
1: É essencial para viver a praia.
5: Essencialíssimo, sim.
1: Então vamos... Desculpa, Maria, está a ser um bocadinho confuso, mas vamos aqui criar uma
0: está
1: ordem.
0: Está ótimo.
1: Então, por partes, há o aniversário do Antunes aqui.
5: Há o aniversário do Antunes que estava aqui e saiu. Onde é que ele está? Já vai. É o aniversário. O aniversário é sempre 3 dias.
1: Bem, é a festa cigana.
5: Ciganíssima. Então estamos cá sempre 3 dias com eles. Começamos à sexta e acabamos ao domingo.
1: Eia, posso também me juntar-me ao aniversário do Antunes e fico aqui o resto da tarde com
5: ele? Depende, tem requisitos.
1: Então quais são os requisitos?
0: É bem-vindo. Tu não bebes?
1: Sermos muito giros.
5: Muitos giros.
1: Eu acho que, eu pessoalmente, desta à parte...
5: Dá o jeito.
1: Dá o jeito? Bem... Eu desde o décimo ano que ninguém me rasgava assim.
5: Há outra coisa, precisamos ter muito dinheiro.
1: Pronto, se eu na rádio faço imenso dinheiro.
5: Não, é o Antunes, é uma pessoa muito especial.
1: E eu...
5: E consigo unir no dia 13 sempre uma média de 80 amigos aqui.
1: Para tu perceberes o número de pessoas que aqui estão, Maria.
0: Ai, Jesus.
1: Portanto, o Antunes está a chegar, Maria. Eu sinto que agora vamos dar música às pessoas. Vou inteirar-me um bocadinho destas amizades e depois falamos um
0: eu
1: bocadinho.
0: Eu quero muito que tu fales com o Antunes, Francisco, pode ser?
1: Vamos a isso.
0: Então já voltamos a Francisco Mendes. Está no Algarve, está na Praia da Falésia. Se por acaso estás em direção à Praia da Falésia, vai ter com o nosso Francisco Mendes. Quem sabe se não te juntas à festa de anos do Antunes. Olivia Dean, So Easy to Fall in Love, a chegar a Mega, já a seguir.
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0: Charlie XCX a tocar na Mega Hits. Falta um minuto para as 5:30. O nosso Francisco Mendes, espero eu que ainda esteja na festa de aniversário do Antunes.
1: Bem, Maria, tu não estás a perceber o que acabou de acontecer.
0: Então?
1: Aconteceu aqui agora uma mega foto de família, amigos, filhos de amigos, tudo e mais alguma coisa.
0: E tu foste?
1: E eu infiltrei-me na foto também. O Antunes, que eu finalmente conheci, veio do banho e disse assim: Francisco, vens tirar a fotografia também connosco. E de repente éramos tipo 40. Quantos é que estávamos aqui a tirar a fotografia?
2: Talvez uns 40. É. 50, talvez já. Mas isto ainda estamos a meio.
1: Ainda estamos a meio, que logo aqui há mais. Mas Antunes, agora que estás aqui, explica lá desde o início ao fim de onde é que isto vem, vocês são amigos porquê, como é que se juntaram mais amigos. Já me contaste tudo, mas eu quero saber, e as pessoas também.
2: Aqui deste lado. Não, isto começou. Pronto, isto somos amigos já há muitos anos. Começou principalmente por causa das mulheres. Ou seja, são colegas de faculdade. Nós somos os maridos das mulheres. Portanto, acabamos por já nos conhecer há cerca de 30 anos. Depois vêm os amigos também do primeiro filho, que entrou numa escola, e nessa escola cria-se alguma amizade. O miúdo tem 18. Portanto, desde os 6 anos, há 12 anos, que aparecem outros casais que também se juntam. Algumas pessoas de família e outros amigos de longa data também se juntam. E pronto, eu tinha uma vida que não era possível vir em agosto sempre ao Algarve. E começámos a vir para Vila Moura há cerca de 3, 4 anos. Já vemos há muitos anos, mas nunca nesta data. E, portanto, vimos nesta data e as pessoas começaram a aderir muito. Eu lembro que eu trabalhava na altura em agosto, e era impossível conseguir estar cá. E eles faziam videochamada comigo fora, no estrangeiro.
1: Juntavam-se todos.
2: E pronto, neste tipo de coisas, e fazíamos um bocadinho isto. Neste momento fazemos pessoalmente, e fazemos sempre uma grande festa.
1: Sabes o que é engraçado, Maria? É que então, nós, no primeiro dia que viemos, entrevistámos o filho do Antunes.
0: Ah.
1: E, de repente, estamos ali, vamos comprar uma bola a patinho, de repente metemos-nos no meio destas pessoas todas, pumba, eu conheço o pai do filho do Antunes, que não fez sentido nenhum aquilo que eu disse, mas
0: o
1: também
0: pai.
1: Não importa, porque eu estou aqui entre amigos. Maria, quero também dizer uma coisa.
0: Então,
1: vocês bebem cerveja de uma maneira super inteligente.
2: Sim, é para ficar mais fresca.
1: É um terço de mini de cada vez.
2: Isso. A mini é uma coisa muito grande. A gente bebe aos bocadinhos mesmo, é só dois dedinhos a cada um. Aquilo, uma mini dá para três, mas é rápido. Somos rápidos a beber.
1: O Antunes é médico, portanto fica uma recomendação para todos os ouvintes que estão no carro. Se tiverem mal de um menisco, se tiverem mal de um cotovelo, é o Antunes que vai tratar de vocês.
2: Isso. Não nesta altura.
0: Agora é férias.
1: Agora
0: deixa
1: é férias.
0: O homem de férias.
1: Bem, uma salva de palmas para todos os que estão aqui para o Antunes, que é uma das pessoas mais fantásticas desta praia. Estou a cantar
0: lindo.
1: Os parabéns.
0: Hoje é dia de festa.
1: Confusão?
2: Vai para o banho, para
1: o banho. Eu estou a ir para o banho. Não, estou a levar para o banho, Maria. Estou-me a levar para o banho. Ai. Adeus, Maria.
0: Adeus, Francisco. Bem, Francisco foi para o banho. Já voltamos a falar com ele. Esperemos que não tenha levado o microfone. Por favor.

0: esqueci.
1: T-Rex compra a mim a tocar a Mega Hits e, por favor, Francisco Mendes, eu primeiro espero que tu estejas vivo e, segundo, que não tenhas levado o microfone para a água.
2: O que aconteceu?
1: Eu fiquei com o coração nas mãos.
2: Então, eu vou dizer, bem, isto foi a melhor coisa que me aconteceu, Maria. Bem, eu, em primeiro lugar, fiz um montão de amigos e são pessoas que têm noção de graça, de diversão.
1: Boa.
2: Foi, viraram-se uns para os outros e disseram, bem, vamos pegar no... Assim que acabar o momento da rádio, pegamos nele e levamos-lo à água. E assim fizeram, tiraram-me o telemóvel das mãos, tiraram-me o microfone. Eu só tive tempo de ser levado em ombros, puseram-me aos ombros dele, só tive tempo de tirar a camisa, pumba, fui parar à água. E pronto.
1: Opa, que bom! Olha, estou
2: bem. E agora, o António já me convidou para logo ir jantar com ele, porque vai fazer um jantar com 80 pessoas.
1: Ah.
2: E disse para eu jantar com ele também.
1: E tu vais?
2: Eu acho que estou a ponderar e estou
1: claro.
2: A ponderar.
1: Francisco!
2: Mas tu não estás a perceber, quando eu venho à água com 40 ou 50 pessoas atrás de mim. Isto é tipo. Ninguém na Praia da Falésia não viu este momento.
1: Então, mas olha, só para termos assim um bocado de imagem, eles estão o quê? Estão nas preguiçadeiras, têm eles os próprios chapéus, montam aí uma tenda.
2: O Antunes disse: é pá, quando eu venho com dois ou três casais amigos, isto é, vimos para as preguiçadeiras. Mas no fim de semana dos meus anos com esta gente toda não dá. Portanto, põe as suas almofadinhas de praia, as suas cadeirinhas, os seus guarda-sóis, todos ali, pronto, num espaço grande. E pronto, e a partir daí é barracada.
1: É casa, não é? Eles estão a fazer da praia uma casa. Portanto, se calhar tu vais jantar com 80 pessoas à borla, não é? Esperemos nós. Esperemos
2: não,
1: nós.
2: Mas eu tenho a certeza, eles já me prometeram mundos e fundos.
1: Não, mas é assim, eu também acho que tu contribuíste para um plano e para algo que o Antunes nunca vai esquecer. Não é?
2: Portanto, eu também espero que sim. Ele estava a dizer aos amigos deles que foi, este ano trouxemos a rádio, portanto já melhorámos ainda mais a experiência do ano passado.
1: Opa, lindo. Olha, Francisco, nós já voltamos a falar. Francisco Mendes continua na Praia da Falésia. Hoje há não solo água e há também Belice Vila Moura com a Morada, um artista internacional muito, muito bom. Portanto, Francisco, já voltamos a falar. Dou-te Hugel e David Guetta. Shine, agora na Megas.

continua em estúdio em Lisboa, o nosso Francisco Mendes. Será que ainda está bem? Será que continua nas bolas de Berlim? Francisco, where are you? Não me está a ouvir? Ok, pronto. Então eu já falo com o Francisco. Francisco está a comprar de certeza bolas de Berlim. Fico um bocadinho de inveja porque queria muito uma bola de Berlim. E vou dar um take polémico que é: eu recuso-me a comer bolas de Berlim com creme. É sem creme e pronto. E não há cá chocolates, não há pistachos. Aliás, essas bolas deviam ser todas ilegais. Mas pronto, eu percebo, temos que agradar a gregos e troianos. Quero saber qual é que foi a bola de Berlim mais estranha que já experimentaste. Eu experimentei uma vez a de alfarroba. É ok, é boa, pronto, tranquilo. Mas também teve que ser sem creme. E eu percebo que isto pode ser um bocadinho parvo, não é? Portanto, comer bola de Berlim sem creme. Mas respeitamos os gostos de toda a gente. Já voltamos a falar com o Francisco Mendes. Eu, Maria Petronilho, continuo a fazer-te companhia desde o estúdio até às 8. Francisco Mendes está na Praia da Falésia, em Vila Moura. Hoje à noite também há Bliss com Morato. Já te dou um cheirinho e dou-te também o valor do grandioso Jogo da Mala a chegar já a seguir. Primeiro, BL não tiene sentido. Boa viagem.

Faltam 6 minutos para as 6 da tarde em ponto. 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A Neo, agora!

0: Passa um minuto das 6 da tarde, vamos às Trend News com Angela Roque. Olá Angela, boa quinta-feira.
1: Olá, boa quinta-feira a todos. 6 portugueses foram detidos na Malásia, estão acusados de tráfico internacional de droga. Os 6 detidos são suspeitos de transportar estupefacientes no corpo. O Ministério dos Negócios Estrangeiros diz que está em contacto permanente com as famílias e também com as autoridades locais através da embaixada na Tailândia e do consulado na Malásia. Por cá, a judiciária anunciou ter desmantelado uma rede organizada que introduzia droga em várias cadeias do país. Era gerida a partir da prisão da Guarda por um recluso que já cumpriu pena por tráfico no Peru. Nesta operação, intitulada Tranca Segura, foram detidos 20 suspeitos. O Instituto de Segurança Social encerrou uma creche clandestina no Conselho da Amadora. Estava sobrelotada, tinha poucos recursos humanos e falta de segurança. O espaço situado na freguesia das Águas Livres tinha 50 crianças. O Instituto de Conservação da Natureza e Florestas vai reforçar o plano de contenção de javalis na Arrábida, em Setúbal, onde os animais têm entrado nas praias e também dentro da cidade. Não se sabe exatamente quantos javalis há na região, mas no último ano de caça foram abatidos 700 animais. Uma última referência para o Reino Unido, onde descarrilou esta tarde um comboio. Aconteceu perto da estação ferroviária de Lewes. As informações são ainda escassas. Os serviços de emergência estão no local.
0: Muito obrigada, Angela. As Trend News voltam às 7. Até já.
1: Até já.
0: Quanto ao tempo para amanhã, as máximas são de 30 graus para Braga, Porto 26, Viseu 31, Aveiro e Coimbra 28, Lisboa 29 e Évora com 35 graus de máxima. De certeza que também continua muito calor na Praia da Falésia, onde o nosso Francisco Mendes está, e também vai estar muito calor logo à noite para o Belize. Já vamos ter com Francisco. Disco Lines e Tinashe, já a seguir.
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0: É mais música portuguesa a tocar na Mega Hit, Francisca Borges com Altar. E eu não consigo parar de pensar se o meu Francisco Mendes, que está na Praia da Falésia, no Algarve, Vila Moura, se está bem. Francisco,
1: olha,
0: tu...
1: Eu estou muito bem.
0: Ok.
1: Está tudo bem, não te preocupes. É que isto é o... Isto, a Praia da Falésia é uma praia muito intensa, sabes? Uma pessoa vai, começa tudo muito quentinho, a olhar para o mar, tudo muito bonitinho, no nosso sol. Vamos ao banho, conhecemos uns amigos, voltamos. O nosso sol, que há bocadinho estava a servir refeições, agora estou aqui com um menino que está a transformar isto tudo. O que é que se está a passar?
2: É o seguinte, nós agora vamos começar a nossa Sunset Party. Ou seja, vamos começar com a festa, que é realmente a parte mais interessante aqui.
1: Ah, é?
2: Sim, que as pessoas vêm todas, vêm beber uns drinks, vêm se divertir no fundo. Nós temos de arrumar tudo para vir a enchendo de pessoal.
1: Como é que tu te chamas?
2: Gonçalo,
1: tu estás um bocadinho ofegante. Tu é que estás a ser uma das pessoas que está a arrumar tudo e a preparar a festa.
2: Exatamente, nós neste momento estamos a levar as mesas todas. Vamos guardar as mesas, que as pessoas durante o dia se sentam-se para comer. Também temos de guardar as cadeiras para deixar este espaço todo vazio aqui ainda, que é onde as pessoas vão se divertir.
1: Mas depois fica compostinho, as pessoas vêm, bebem os drinks, fica divertido.
2: Ainda por cima, o dia de hoje é daqueles dias que enche bastante.

0: porque nunca vi esta uma reggaeton party. Mas nós, eu, Francisco e a Maria, que está no estúdio, podemos garantir que te vais divertir muito com ele.
1: Exato, vou estar a fazer os drinks e vou estar a ouvir reggaeton, que deve ser uma experiência diferente. E vamos ver como é que vai correr.
2: Que bom.
0: Está combinado, está combinado. Vai a trabalhar, que para ali a tua chefe, entretanto, vai achar que tu estás aqui a aproveitar o teu momento. Vai, vai, vai, vai, vai, vai.
2: Francisco, Maria, já voltamos a falar. Tu continua aí a aproveitar esse sonzão. Eu já nem meto músicas de fundo, sabes? Eu estou, exato, a aproveitar a música que tu nos estás a dar. Portanto, Francisco Mendes continua no No Solo Água, Praia da Falésia. Portanto, para ti que estás a ir em direção ao Algarve, em direção a alguma praia, e pensas, bem, o que é que vamos fazer agora? É No Nosso Solo Água, na Praia da Falésia. Já voltamos a falar, Francisco. Vamos dar-te mais música. Passam 12 minutos das 6 da tarde. O Drive-In está contigo até às 8 da noite.

0: The Time of My Life, Benson Boone, tocar na Mega Hits. Boa quinta-feira, Francisco Menos continua pelo Algarve. Eu continuo sozinha em estúdio, mas é por uma boa razão. É para ti encaminharmos para o nosso Alô Água da Praia da Falésia, em Vila Moura, e depois para o Belice, porque vamos ter Pelele, Pelele. Morado, tu gostas de Morado, Francisco?
1: Eu gosto muito de Morado, mas lá está, isso vem a seguir, porque para já... No nosso Alô Água está tudo em preparativos para mais um grande sunset de reggaeton como tu gostas. E Maria, estou com um dos teus DJs preferidos.
0: Jura?
1: Estou, yeah! Estou com o DJ Dom.
2: Olá Maria, está tudo bem?
0: Olá, manda-lhe um beijinho.
1: A Maria está aqui nos meus fones a gritar porque ela gosta muito dos teus sets, Dom. O que é que têm os teus sets que fazem magia?
2: Mãe, e porquê Leila não está aqui?
1: Olha, essa é uma pergunta que ela também faz.
2: Mãe, gosta muito dos meus sets, mas não está a ver aqui.
0: É verdade. Oh.
1: Ela está a pedir desculpa, porque ela gostava muito de estar, aliás, quem é que não gostava de estar? Na praia, com sol e com DJ Dom.
2: Quem não? Quem não gosta?
1: O que é que têm os teus sets de especial que, de repente, isto fica tudo a dançar, tudo maluco? O que é que se passa aqui? Qual é que é o segredo?
2: Olá, eu acho que o secreto é a energia da gente. É, eu faço que a gente fique desestressada, fique com uma vontade de dançar e com uma energia muito, muito alta. Que
0: concordo.
2: Quando estás a poner uma canção, quando estás a tocar uma canção, mano, a gente fica... Uau!
1: E o reggaeton tem esta magia, não é? O reggaeton faz com que... De repente, eu não estou bem para ir para uma festa, toca reggaeton, estou divertido.
2: Sim, sim. Lembras, estás a ouvir uma canção e... Olá! Lembras daquele momento em que estávamos, não sei, em algum lugar...
1: Em que estávamos na falésia com o DJ Dom.
2: Imagina, estávamos ali, estávamos a ver o som, sim, estávamos a dançar e estávamos a tomar umas coisas, nas copas.
1: Olha, Dom, há alguma música especial de hoje ou vais sempre pelo seguro?
2: Não, nunca vou pelo seguro.
1: Bem!
2: Nunca, nunca.
0: Boa.
2: Eu gosto de ver a energia da gente e pronto, e fazer que a gente fique surpreendida e que fique também confortável.
1: Por falar em surpreendido, tu ficas ainda surpreendido das pessoas se juntarem aqui em tão grande número para ouvir o teu DJ set? Tu já fazes isto há alguns anos aqui no nosso...
2: Todas as quintas eu fico surpreendido. Todas as quintas.
1: E tu aí no carro, se também te quiseres, surpreender, então já sabes, vens aqui ao nosso Alô Água, porque o Dom não só é o DJ preferido da Maria, como tem reggaeton garantido para ti.
0: É verdade, Francisco, eu não... Olha...
2: Mas eu acho que ela vai vir o próxima quinta, né?
1: A Maria vem a próxima quinta à partida.
2: Tem que vir a próxima quinta.
0: Dom, eu prometo. Vai ser convidada. Eu vou falar com o meu diretor. Maria. Eu tenho que ir. Eu não posso mais falhar, eu prometo, Dom. Portanto, olha, as palavras de Francisco Mendes são as corretas, não poderia dizer outra coisa, é de facto um muito bom DJ de reggaeton, DJ Dom, no nosso Alô Água da Praia da Falésia, portanto fica aqui esta sugestão, é correres.

0: quase de certeza no Não Solo Água Falésia com o DJ Dom. Hoje é reggaeton no Não Solo Água, portanto é passares por lá e é lá que o nosso Francisco Mendes está. Já estou a ouvir assim uma musiquinha.
1: É verdade, Maria, já começou e portanto eu vou entrevistar as pessoas que chegaram em primeiro lugar, vieram aqui abrir a pista. Boa. Já têm uma bebida na mão. Bem, vocês não conseguiram perder mais tempo.
2: Não, a gente gosta de vir cedo, que é para garantir o nosso lugar. Também sabemos que isto chega ali uma hora onde já está cheio de gente e nós gostamos mesmo é de vir com calma, manter o lugar, fazer o aquecimento.
1: Para ainda dar tempo a dar um passinho de dança?
2: Sim, que é para depois quando chegar mesmo à altura de dançar a sério, a pessoa já não está desinibida, não é?
1: Boa, isto está tudo pensado. Portanto, claramente não é a primeira vez que vejo cá à Sunset Party do nosso lugar.
2: Não, costumo vir, gosto bastante. Acho que é um ambiente super fixe aqui com a água também e o mar e o pôr do sol, não é? Ali fica mesmo, olha, top.
1: E chamaste amigas para virem também? Mesmo, olha. Foste tocada, foste arrastada, vieste com todo o gosto?
3: Não, eu é que fiz o convite.
1: Ah, foi?
3: Eu? Sim.
1: Foi difícil convencer?
3: Não, foi muito fácil. Querem vir? Vamos já.
1: Vai, isto com amigas desta semana fica muito mais fácil. Boa, então reggaeton é claramente o vosso bailinho de eleição.
0: São de onde?
3: Sim, gostamos muito de perrear, sem dúvida.
1: Perreo. Vocês são de onde? Está a perguntar a Maria que está aqui ao meu ouvido.
3: De Faro.
1: São de Faro, portanto, jogam em casa, sabem o que é bom e, portanto, têm claramente uma preferência. Vocês estão a aproveitar o verão, estão a trabalhar?
3: Estamos a trabalhar as duas, infelizmente estamos a trabalhar, mas quem trabalha no Algarve tem o melhor dos dois mundos.
1: Que é ir trabalhar e agora bate ali às 6:30 da tarde.
3: Então ia para vir ao Sunset, no nosso álbum.
1: Pronto, Maria.
0: Trabalha onde já agora? Eu agora estou a ser uma cusca.
1: Pronto, a Maria agora é o tipo de pessoa que quer saber a vossa altura, o vosso peso, a vossa idade, onde é que trabalham. Pronto, vamos para a última. Onde é que trabalham?
3: Eu neste momento trabalho em vídeo.
1: Muito bem.
0: Uau, olha, bom contacto.
1: Maria.
0: Bom contacto também.
1: Maria disse, bom contacto de cada uma. Maria, ela não disse cada uma, ela disse só do Hospital Veterinário porque ela gosta muito de cavalos. Fica-lhe super mal. Uma produtora de vídeo também dá imenso jeito, Maria, percebes?
0: Não, eu disse bons contactos.
1: Acho que
0: às
1: fica
0: duas.
1: Muito mal. Ah, bons contactos às duas. Está bem, faz sentido. Bem, Maria, eu vou deixar as pessoas também aproveitarem a sua vida, fazer o seu aquecimento, porque elas não estão aqui para conversar. Estou aqui para daqui a nada dar um passinho de dança e portanto eu vou-vos deixar ir.
0: E tu vais começar a treinar, Francisco, está bem? Começa a treinar, como é que se dança reggaeton?
1: Tá bem.
0: No nosso Solo Água da Praia da Falésia. É lá que o nosso Francisco Mendes está, já voltamos a falar com ele. Eu, Maria Petronilho, continuo em estúdio para te dar muita música, que também é super importante. Taylor Swift, I Knew It.
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É a melhor música nova portuguesa, Prof. Jamie Plutónio, Pensar em Ti. Já voltamos a Francisco Mendes, está na Praia da Falésia. Surrender my everything, cause you made me believe you're mine.

0: a tocar na Mega Hits. Faltam 10 minutos para as 7 da tarde em ponto. Francisco Mendes, como está el reggaeton?
1: Olha, el reggaeton está muito bem. E eu já estou aqui com um grupo de amigos. Estou aqui com a...
2: Melissa.
1: E a Melissa está aqui com o grupo de amigos mais bem vestido desta festa.
0: Uau.
1: Vieram todos de branco, vieram todos bonitos, vieram todos engomados. Explica-me que grupo de amigos é este.
2: Somos os amigos e vamos fazer a festas.
1: Vocês vivem onde?
2: Em Paris.
1: Ah, vocês vieram de Paris de propósito para cá?
2: Sim.
1: Estão cá de férias há quanto tempo?
2: É isso.
1: Estão cá de férias há quanto tempo?
2: Duas semanas.
1: Ah, duas semanas? Estão a aproveitar muito. Têm amigos que não são portugueses?
2: Não.
1: São todos portugueses?
2: Sim, todos.
1: Portanto, todos já sabem que o Algarve é ótimo para passar férias?
2: É o top.
1: Bem, e ouvi dizer que havia ali uma amiga tua que não falava muito português. Ele não fala muito português.
2: Não.
1: Então, se calhar, é o momento ideal para eu ir treinar o meu francês. Maria, achas que eu devia treinar o meu francês agora?
0: Ah, oui, hein?
1: Ah, onde vá? Então vamos lá. Deseja-me sorte, Maria, pode ser?
0: Não sei, boa sorte em francês, mas boa sorte, Francisco.
1: Bonsoir, mon ami, ça va bien?
3: Ça va, tranquillement.
1: Como tu t'appelles?
3: Mathieu, et toi?
1: Je suis Francisco.
3: Francisco.
1: Francisco.
3: Ok.
1: Quel âge as-tu?
3: 26 ans.
1: 26 ans.
0: 26,
1: très bien. Bon. Tu es très joli, mon ami.
3: Oh, c'est gentil.
1: C'est muito blanc, bonito. C'est très bien.
3: Merci beaucoup.
1: Tu aimes la fête?
3: J'adore.
1: J'adore la fête.
0: Ai, amas a festa.
1: Não problema, la fête. Bem, Maria, só para te traduzir um bocadinho, eu perguntei como é que ele se chamava.
0: Eu traduzi tudo, Francisco.
1: Ah, traduziste?
0: Sim, je parle français, ok. Estás maluco?
1: Muito bem. Tu aimes la fête?
3: J'adore.
1: Pourquoi?
3: Oh, on est entre amis, on profite. De la bonne musique.
0: Bah, também
3: c'est
0: já estão à vos.
3: J'ai le soleil.
1: Et la musique reggaeton, tu aimes les reggaeton?
3: J'adore. Je comprends rien, mais j'adore.
1: E ele tem aqui uma amiga que está a filmar tudo, mas que não se vai escapar. Olá, como é que tu te chamas?
4: Laetitia.
1: Laetitia, tu parles português?
4: Não, pas beaucoup.
1: Não fala nada de português, portanto, eu peço desculpa aos ouvintes da Mega Hits, vou ter que continuar em francês.
0: É para treinar.
1: Tu aimes la fête aussi?
4: Oui, j'adore.
1: Tu adores la fête? La plage?
4: Si, la plage aussi. La plage la... et la fête.
1: Mais
4: en
1: la...
4: même temps.
1: Ah, en même temps. C'est le secret. Alors, on va entrer
4: on va,
1: à la fête.
4: Voilà, voilà, on va danser.
1: On va danser?
4: On va danser et on va boire.
1: Ensemble, tout le monde.
4: Ensemble.
1: Nous, on est ensemble.
4: On est ensemble.
1: Ramenez la coupe à la maison.
4: Ramenez la coupe à la maison.
1: Pronto, é isto. É isto.
0: Eu só não percebi essa merci, última merci, parte, Francisco.
1: Bem, já me estou a chamar para a festa, já estou a dar o meu francês todo,
0: muito
1: Maria.
0: Muito bem, muito bem.
1: Mas então tenhas de aproveitar.
0: Eu, olha, adorei, treinei o meu francês, ouvi esse reggaeton máximo que está aí de fundo e vou também dar música aos nossos ouvintes. Já voltamos a falar, Francisco continua a aproveitar não só logo a Falésia com festa de reggaeton com o DJ Dom. A Hugel, Moving to the Sun, música nova, já a seguir.
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0: Passa um minuto das 7 da tarde, vamos uma última vez hoje às Train News com Angela Rock. Olá, Angela, novamente.
1: Olá, boa tarde. Os técnicos do INEM avançam para a greve. Está convocada para os dias 14 e 28 de setembro. É um protesto contra a nova lei orgânica que o Sindicato dos Técnicos de Emergência Pré-Hospitalar considera que vai desmantelar o INEM. Em causa está, sobretudo, a alegada redução de ambulâncias, nomeadamente das viaturas de suporte imediato de vida, como a que ainda ontem transportou o ex-presidente Marcelo ao hospital. O sindicato diz que as mudanças vão aumentar os riscos para os doentes. A PSP quer que a venda de louro prensado ou até pó de talco, que são comercializados como droga, passem a ser considerados crimes, isto para facilitar a atuação das forças de segurança, porque o vazio legal está a dificultar o combate ao fenómeno. A posição é assumida na semana em que, em Lisboa, uma turista foi atingida a tiro na baixa, atingida por engano, ao que tudo indica, por um dos elementos destes grupos que atuam naquela zona. 6 portugueses foram detidos na Malásia, acusados de tráfico internacional de droga, são suspeitos de transportar a droga no corpo. O Ministério dos Negócios Estrangeiros está a acompanhar a situação, porque a Judiciária desmantelou uma rede organizada que introduzia droga em várias cadeias do país. Na etapa de hoje da volta a Portugal em bicicleta, Andrea Pericas, da Emirates, pedalou mais para ganhar e passou os 2 primeiros classificados da geral. A etapa de hoje atravessou a Mata da Albergaria no Gerês, isto apesar dos protestos por este percurso atravessar uma zona sensível do ponto de vista ambiental.
0: Muito obrigada, Angela. As Train News voltam amanhã.
1: Até amanhã.
0: Quanto ao tempo e às máximas para amanhã, Braga com 30 graus de máxima, Porto 26, Viseu 31, Aveiro e Coimbra 28, Lisboa 29, Évora chega aos 35 e Faro com 34 graus de máxima. O tempo continua ótimo no Algarve, é lá com o nosso Francisco Mendes está, já voltamos a falar com ele. Se estás em direção ao nosso solo, ou água, falésia, em Vila Moura, vai ter com ele.

Então, olha, boa viagem, espero que te divirtas muito. Eu, Maria Petronilho, continuo a fazer-te companhia até às 8. Francisco Mendes continua a curtir de um belíssimo reggaeton na Praia da Falésia e no Nosso Solo Água, mas hoje à noite também há vários planos a acontecer. É o caso de...

0: ia morrendo agora. Pronto, engajei-me completamente. Por acaso, morado, safou-me. Será que temos o nosso Francisco Mendes para me safar, que eu preciso de sair novamente, Francisco?
1: Tens, sim, senhor. Precisaste-me a mim, Maria.
0: Eu sei, Francisco, obrigada. Mas olha, eu estava aqui mesmo a morrer. Estava, temos morado hoje. Mas pronto, correu
1: bem. É verdade,
0: bem.
1: Depois é desse morado que eu vou ver ao vivo logo à noite no Blitz.
0: É verdade.
1: Para já, está uma pista bem compostinha aqui no nosso solo água e eu vou descer agora mesmo para poder perceber como é que está. Estava, não vou negar que estava na VIP.
0: Tu, a sério.
1: Estava muito bem, atenção. As pessoas estão aqui, estão a dançar. Eu estou aqui a passar pelo meio das pessoas e neste momento vou falar aqui com as meninas. Posso falar convosco? Para a rádio. Ai. É melhor, não, posso falar. Então vocês estão aqui atrás do DJ, é onde está melhor.
0: Ganda som.
1: Não querem falar. Maria, Francisco, as pessoas querem acima de tudo dançar. E é por isso que vêm para o nosso Solo Água Falésia. Querem aproveitar.
0: Podes
1: como
0: meter
1: é que estás a aproveitar desse lado?
0: Podes meter o microfone ao pé da coluna.
1: Olha, tu estás a dizer coisas de certeza. Agora, se eu estou a ouvir no meio da pista de dança,
0: não,
1: com alguma dificuldade.
0: Claro que não.
1: Mas vou estar aqui a aproveitar contigo, não é? Estou a dançar. Tu estás a tentar perceber o que é que eu estou a dizer. Vou para a porta agora. Pode ser, Maria?
0: Olha, eu estava-te a pedir para tu meteres o microfone na coluna. Porque a música está muito boa.
1: Está boa, não está?
0: Está muito boa.
1: O problema é que eu tenho que tomar aqui uma decisão, que é ponho na coluna ou ouço o que tu estás a dizer.
0: É verdade, eu percebo. Mas

0: Florence and the Machine, it's gonna make a hit. Boa quinta-feira, quintas-feiras académicas ou quintas-feiras de reggaeton, é o que tu quiseres chamar. Quintas-feiras de reggaeton é o que o nosso Francisco Mendes está a aproveitar. Está na Sunset Reggaeton Party do nosso Alô Água da Falésia. Francisco, como está?
1: Maria, chega
0: perreo.
1: Lá, as quintas-feiras académicas para lá. Eu não quero ouvir falar de quintas-feiras académicas. Só ouço falar de quintas-feiras de reggaeton. Sou na Praia da Falésia e tenho comigo a...
2: Julia.
1: E o...
3: Martim.
1: Vocês vieram aqui à Falésia e estão cá de férias?
3: Férias, sim. Estamos aqui em férias.

0: Já estamos já há uma semana, agora estamos a fazer a segunda e estamos a gostar muito agora.
1: Vocês são de onde?
2: Figueira da Foz.
1: A Figueira da Foz, que é um sítio de praia e vocês vêm para o Algarve.
2: Ai, agora está a dar o meu artista favorito, é o Bad Bunny.
1: Queres ir dançar um bocadinho enquanto eu fico a falar com o teu namorado?
2: Não, mas eu posso ficar aqui na mesma, só estou a curtir.
1: Então vamos fazer isto rápido. Bem, gostava de saber, vocês estão cá há duas semanas, já tinham vindo cá ao nosso solo?
0: Ainda não.
1: É a primeira vez.
2: Viemos ontem.
1: Ainda não.
0: Cá dentro não.
1: Ah, ok. Vieram cá ao nosso solo e agora é que vêm à festa.
2: Sim, exato.
1: Como é que decidiram vir? Ok, hoje vamos sair um bocadinho mais cedo da praia para aproveitar um bocadinho.
2: Nós até estávamos na piscina, no nosso hotel, e então nós depois, olha, vamos aproveitar um bocadinho. Hoje é o reggaeton, é os espanhóis todos, então olha.
1: Tu gostas muito de reggaeton?
2: Sim. Espanhóis.
1: Tu gostas mais ou menos ou vieste só porque ela gosta?
0: Acompanho. Mais ou menos. Menos que ela, mas gostam.
1: Maria, tens aqui pessoas que de facto gostam muito de dançar a música que tu gostas de dançar. Tens alguma recomendação para eles?
3: Olha, tenho uma ótima recomendação, especialmente para ela, que é Morado no Belize, já que gosta de música espanhola. Morado não é bem reggaeton, mas é um rap espanhol.
1: Mas é o mesmo estilo. Ok, então, estavam aqui a cantar mais ou menos a música, não é? De repente, eu já vos estou aqui a tirar aquilo que vocês querem. Mas a Maria estava a dizer, bem, se gostam de reggaeton, música espanhola, hoje Belize... Portanto, pode surgir um...
2: Sim, também pensámos nisso.
3: Boa!
0: Foi sugerido.
1: Um moradozinho?
0: Claro, foi. Tinha que ser.
2: Temos que ir lá.
1: Bem, Maria, eu acho que eles estão a viver o Algarve da melhor forma. É. Aproveitam a praia, vêm ao nosso solo, acabam no Belize.
2: Acaba às 10 isto, portanto, olha, nós depois...
0: É festa completa, tem que ser.
1: Pronto, imagina, Maria, tu devias estar aqui porque são as pessoas que falam a tua língua. Festa completa... Estou com uma cervejinha na mão, com... É uma sidra?
2: Sim.
1: Muito bem. Olhem, obrigado, aproveitem, divirtam-se e deixem muito. Vai dançar Bad Bunny, rápido.
2: Que me ponho bella.
3: Muito lindo. Olha, Francisco, Maria. Obrigada. Cuidadinho no Algarve. Tu volta-me são e salva amanhã, pode ser?
1: Se Deus quiser.
3: Muito bem, vai querer. Vai querer, de
1: vou
3: certeza.
1: Vou seguir para o Belize. Portanto, Maria... Qualquer coisa é por lá que me encontras, está bem?
3: E continuas a falar com Matilde Prata noite adentro, certo?
1: É verdade. Confere, ainda lhe vou dizer como é que está o estado das coisas aqui no nosso solo e depois qual é que é a projeção para o Belize logo à noite.
3: Muito
1: está bem?
3: Obrigada, Francisco. Porta-te bem, por favor. E a continuares então a acompanhar a Mega, Francisco Mendes vai andar a falar com toda a gente. Vai até ao Belize Vila Moura. Hoje é noite de morado e tu não podes perder nada. Para ti, que já vais a caminho do nosso solo Água Falésia, porque percebeste que não existe o melhor pré para Belize, é lá, obviamente. O reggaeton está ótimo. DJ Dom, para mim, é o melhor DJ de sempre. E Francisco Mendes também está lá, portanto, vale tudo. E os astros estão alinhados. Fica aqui a nossa sugestão. E tens todo também o calendário completo do Belize em megahits.fm. Keilani, já a seguir.
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6: Drive-in 48 na Mega Hits.

Gracie Abrams, cantora e compositora norte-americana, conhece de certeza, já abriu concertos para Olivia Rodrigo e também Taylor Swift. Esta que vais ouvir chama-se Minibar, faz parte de Daughter From Hell, é o seu terceiro álbum de estúdio, então, de Gracie Abrams. E esta música foi escrita ao mesmo tempo que

Saiu um bocadinho mais tarde, faz então parte deste terceiro álbum. É música nova para adicionares à tua playlist. Foi das primeiras a ser reveladas. Chama-se Minibar. É Gracie Abrams a tocar agora na Mega Hits. Boa viagem!

Está tudo cá na Mega Hit, faltam 20 minutos para as 8 da noite. Eu, Maria Petronilho, estou quase de saída. Hoje estive aqui um bocadinho sozinha, abandonada, mas para ti que estiveste comigo no nosso WhatsApp, obrigada pela companhia. Já sabes, podes sempre guardar o número 968-689-229. Falar também do Grande Prémio de Portugal de MotoGP. Eu sei que é só em novembro, só de 20 a 22 de novembro, mas... Bora já ligar os motores. Ligam-se já este sábado, dia 15 de agosto, em Portimão, especialmente para ti que estás no Algarve, ou então até gostas de fazer estas viagens e estes planos de última hora daqui a dois dias, que acontece no nosso Alo Água de Portimão, o Road to MotoGP Summer Party com o DJ Nelson Cunha. 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Ou então, por exemplo, tens uma namorada que não gosta assim tanto, mas gosta de música, podem ir curtir, junta-se o melhor dos dois mundos. Fica aqui esta sugestão, podes saber mais em megahits.fm. Dou-te Shakira e Burna Boy, Dai Dai, agora na Mega.

Disse duas vezes este ano. Ambos concertos incríveis. Portanto, já sabes, Belice Vila Moura, a Mega Hits vai lá estar. Começamos o scroll da noite de hoje com o fenómeno que parou ontem em Portugal. Um fenómeno que já não acontecia desde 1912. O eclipse solar total. E que valeu toda uma azáfama para a compra de óculos. Boas notícias, vais poder poupar o tempo que perdeste à procura deles e vais guardá-los, porque até 2028 vão acontecer mais dois. Na verdade, ontem foi o primeiro de uma trilogia de eclipses. O próximo vai ser a 2 de agosto de 2027. Vai ser em Portugal apenas parcial, mas no Egito vai ser total e vai durar 6 minutos. Portanto, é um dos maiores de sempre. Podes sempre marcar uma viagem, acho que seria divertido. E em 2028 vai acontecer, neste caso, a 22 de julho, na Austrália e na Nova Zelândia. Podes ter tempo para marcar uma viagem até lá, uma vez que é um pouco mais caro, não é? Entretanto, novidades no mundo dos famosos. Parece que Ray e Michael B. Jordan não estavam num date, como os fãs acharam. Eles foram vistos numa espécie de montanha-russa, muito divertidos, mas acontece que era só uma reunião de trabalho, porque a Ray está a trabalhar numa banda sonora onde Michael B. Jordan participa. Num filme, aliás, onde Michael B. Jordan participa. Quem sabe se isto não é o início de uma história de amor. Entretanto, quem se tornou, aliás, Instagram official foi o novo casalinho, que não é bem novo, não é? Ariana Grande e Ricky Alvarez. Eles partilharam coisas no Instagram e Ricky Alvarez, não esquecer, era um dos homens mencionados na música Thank You Next. Portanto, eles voltaram, estão de volta oficialmente. Hoje é também o dia em que assinalamos 10 anos do filme La La Land. Quem diria, duas décadas de um filme inacreditável que valeu a ambos uma série de Globos de Ouro, o Oscar de melhor atriz a Emma Stone. Foi com este filme também que Ryan Gosling aprendeu a tocar piano. Enfim, precisamente por isto é que vai estar em exibição nos cinemas portugueses a 20 de agosto. Portanto, se ainda não tiveste esta experiência, fica a minha sugestão. Até lá, a nova de Katy Perry na Mega Hits. Esta chama-se Watch It Burn. Bom

A nova de Beyoncé na Mega Hit, Morning Dew. Atenção que ela lançou uma versão, uma série de versões diferentes desta música. Uma que inclui uma colaboração com Jay-Z. Toda uma preparação no fundo para o álbum que ela vai lançar a 4 de setembro, um remake do álbum B-Day, que faz este ano 20 anos. Ora bem, já a seguir falamos sobre música também, neste caso o novo programa de Zé Vida, What's Poppin'. Antes,

0: Música portuguesa com Slow J e Prodígio na Mega Hits. E atenção, foi uma grande dupla nacional que também tivemos esta semana no What's Popping. Temos um novo episódio cá fora deste projeto de Zé Vida, onde ele fala sobre música com diferentes pessoas. E desta vez trouxe alguém que conhece esta casa bastante bem. Mafalda Castro e Maria Seixas Correia. Tens um episódio no canal do YouTube da Mega. Já a seguir à Somber.
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Mega Hits e a melhor música nova, agora que o relógio marca às 9 da noite. Eu, Matilde Prata, mantenho-me deste lado por mais duas horinhas, mas são duas horinhas recheadas. Até porque, por exemplo, olha, já a seguir, falo-te sobre os milhares de euros que podes ganhar com o grandioso Jogo da Mala. É muito dinheiro que está em jogo, essencialmente porque ontem ninguém nos atendeu o telemóvel. Ainda por cima foi Zé Vida que tentou dar esta quantia de dinheiro. No entanto, há males que vêm por bem e, portanto, o valor aumenta. É já a seguir que eu te digo para quanto. E temos, claro, o nosso habitual. Posso ser cancelado, mas... Já sabes que à quinta-feira, às terças e quintas, temos estes hot takes. Desta vez eu estou sozinha, mas eu sinto que tu vais perceber o que eu estou a dizer. Antes disso, The Second Voice na Mega Hit. Let me

0: televisão. E acaba aceitando o homem que tem televisão. Acaba assistindo a visão na televisão. Isso, né?
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0: David na Mega Hits, mas atenção, tens menos de 7 dias para voltar a tentar a sua sorte. Ontem nós tentámos oferecer milhares de euros, mas ninguém nos atendeu o telemóvel e, portanto, o valor no grandioso jogo da mala mudou e mudou para melhor. São agora 13.789 euros que podem ser teus e é para o 761-10-10-10 que tens de ligar. 761-10-10-10, na próxima quarta-feira voltamos a tentar oferecer-te dinheiro. No fundo é prémio garantido, isso é uma certeza. Já a seguir mais de 90 minutos de música sem parar.
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Que bonito. Música portuguesa, a nova de Nininho Vaz Maia na Maggie Hits. Agora vamos mudar um bocadinho o ambiente. Vamos mudar o chip para trazer o hot take para cima da mesa. O habitual hot take que nos visita a esta hora, mais ou menos, todas as terças e quintas-feiras. Desta vez, eu, Matilde de Prata, estou sozinha, portanto, no fundo, estou contra ti. Sendo que eu acho que há muita gente que vai até concordar comigo, sendo que serão mais aqueles que discordam de mim. Posso ser cancelada, mas eu prefiro que a água do mar esteja fria. E por falar em fria, eu não digo fresquinha. Eu gosto dela fria. Porque é assim, eu acho que não me ia dar bem numa Tailândia da vida, numa Formentera. Porque é assim, eu vou à água para me refrescar. Se a água não estiver assim tão fria, eu vou continuar com calor. Eu vou secar-me e passar 10 minutos já me quero melhorar outra vez. E pá, isso é a coisa que eu prezo. É tirar uma boa soneca na praia. Eu não sou pessoa de cestas, mas na praia eu valorizo aquelas de 10, 15 minutos. E se a água não estiver suficientemente fresca, falo de um dia de calor, obviamente, então eu não vou estar confortável. Para além de que o choque e a limpeza e a forma como tu acordas, por exemplo, até depois de uma noite difícil, é muito maior. Portanto, eu sou time água fria no verão. E digo isto porquê? Porque ainda agora estive no Algarve, Mega Hits 97.1, e todos estão a queixar-se do quão fria estava a água. Para mim, a água estava até normal. E a verdade é que dizem que a temperatura da água do sul do país está muito menor a comparar com o norte, por exemplo. Eu sou time água fria. Venha à Nazaré, que eu gosto dela.

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0: Boa quinta-feira com Mega Hits. Melhor ainda para quem me ouve no Algarve. É por lá que temos o nosso Francisco Mendes. Francisco, conta-me como está o ambiente por aí.
1: Olá, Matilde Prata. Estou mesmo no coração do Algarve, que é como quem diz a Praia da Falésia, porque estão aqui a ser os preparativos para uma grande noite de Belize para já. Estamos aqui à porta ainda, porque ainda há muita gente a entrar. Quero saber o que é que vos trouxe aqui.
2: A música, reggaeton, sempre.
1: Vocês olharam umas para as outras com medo, não sabemos bem.
2: Estamos confusas.
1: Porque não sabia o que é que vos trouxe aqui.
2: Ah, viemos assim numa de aproveitar, não é?
1: Bem, yeah. Então vamos começar as coisas pelo princípio. Como é que vocês se chamam?
3: Eu chamo-me Sofia.
4: Eu sou Matilde.
5: Beatriz.
4: Sara.
1: E vocês são um bocado do Algarve?
3: Sim, sim, sim.
1: Estão a trabalhar ou estão de férias?
3: Estamos de férias.
1: Ah, estão a estudar e agora férias.
3: Sim, claro. Bem merecidas.
1: São?
3: São bem merecidas.
1: Tu achas que não foram bem merecidas as delas?
2: São.
4: Trabalho duro.
1: É? Porquê? Vocês estudam o quê?
3: Direito.
1: Todas. Direito é super difícil. Portanto, agora tem que vir descontrair. E aqui o reggaeton dá para descontrair um bocadinho?
2: Ah, claro. É sempre uma boa vibe, um reggaetonzinho.
1: Eu tenho sempre esta máxima, que é, se as pessoas do sítio vêm a um determinado local, é porque é um sítio bom, não é?
3: Sim.
1: Portanto,
3: sim.
1: Não só lá à partida, rende.
2: Sim.
3: Venham.

0: quem não é do Algarve, quem está a chegar e fica na dúvida, vou ou não vou...
1: É para ir, é para ir.
0: Muito bem. Bem, depois, isto entretanto acaba, isto é só um prézinho, é um sunset pré, depois avançamos sem medo para um blisse.
1: É pá...
0: Sabe quem é que está no blisse hoje?
2: Sabemos.
0: Ah, o que é? Eu sei perfeitamente, eu sei perfeitamente e vou lá acabar.
2: Não, eu não vou lá acabar, não.
0: Não, vais.
1: Hoje vai. Não, hoje não.
0: Hoje não?
1: Hoje não, os bilhetes já estavam muito caros.
0: Não,
1: muito caros.
0: Mas se eu vos convencer, vocês vão, não é?
1: Se arranjarem bilhetes,
2: também nos oferecer bilhetes.
0: Sim, e também...
1: Se o meu gás óleo der para ir ao lixo...
0: Ah, então já... Reparem, começou com os bilhetes, afinal os bilhetes já não são um problema, já é o gás óleo com jeitinho, pronto. Isto entram na festa e obviamente que é o que vai acontecer, já sabemos todos como é que as coisas funcionam, vou acabar no lixo.
1: Depende muito.
0: Pronto, já sabemos como é que é. Matilde, já convenci mais pessoas a ir ao Belize, portanto, é uma coisa que na verdade nem precisa de convencimento. Portanto, daqui a nada volto com mais pessoas, mais diversão e mais festinha pré-Belize. Até já.
3: Ora, muito bem, parece que a noite está a aquecer. Obrigada, Francisco Mendes. Voltamos a falar daqui a uma horinha, mais ou menos. Mas, até lá, tens tempo para organizar a tua noite. Há morado no Belize Vila Moura esta noite e eu sinto que vai valer a pena. Portanto, vai até lá.

elenco do novo filme brasileiro Corrida dos Bichos. Portanto, se tens curiosidade para continuar a ver esta carreira da Anitta enquanto atriz, fica a minha sugestão para o teu fim de semana. Entretanto, já temos opiniões no nosso WhatsApp 968-689-229 sobre o hot take que eu ainda há minutos dei. Posso ser cancelada, mas eu prefiro água fria a do mar no verão do que água quente. E porque, essencialmente, quero me refrescar. Se a água tem o propósito de me refrescar, eu quero que a água seja fria. Pode não gelar os ossos, agradeço, mas se gelar também não sou completamente contra, sabes? Eu sou essa. No nosso WhatsApp já temos então opiniões. A Joana diz, eu ainda agora estive no Algarve e não consegui mergulhar. Joana, eu acho que exageraste um bocadinho. O Manel disse, eu sou daqueles que se a água estiver muito fria, molho-me até ao pescoço. Mergulhar, pai, muito bem, Manel. E por outro lado, a Irene disse água fria sim para refrescar as ideias. Eu percebo, também sou essa, porque se a água estiver muito quente, uma pessoa está a pensar mais na

10 da noite, com Megui Sete, comigo também, Matilde Prata, uma última hora na minha companhia. E por volta desta altura, daqui a meia hora mais ou menos, temos o habitual Lugar às Novas de hoje, música nova para adicionares à playlist. Mas antes eu vou reclamar com algo que eu vi no Algarve, porque estive lá a passar férias, portanto, já a seguir vamos reclamar juntos.

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Entras no mood para esta noite. Moving to the Sun, o gel na Mega Hits. Olha, nesta noite em que há muita festa a acontecer no Algarve, Mega Hits 97.1, noite de morado no Bliss Vila Moura, a discoteca do teu verão. Portanto, olha, se não tens planos, eu posso te garantir que um concerto de morado é inacreditável. Entretanto, é sobre o Algarve precisamente que eu falo agora e sobre uma coisa que eu vi e que me indignou e portanto eu vou reclamar, que é o que eu faço melhor, no fundo. Eu estive a passar férias na zona mais perto de Espanha e eu sou daquelas que no dia em que eu tenho de vir embora eu fico na praia até às tantas e assumo ir diretamente da praia para a minha cidade. Só que eu odeio andar de carro com sal, portanto habitualmente tomo aqueles duches nos chuveiros de praia. Qual é o meu espanto quando eu estou

O seu último álbum, Music Fashion Film. Acabaste de ouvir Wink Wink na Mega Hits com Charlie XCX. Agora que vamos também a ouvir um novo projeto de Gracie Abrams. Já está cá fora o seu novo álbum, Daughter From Hell. E eu devo dizer-te, não são só os críticos de música que dizem que este é o seu melhor álbum. Eu ouvi-o e eu não sou a maior fã de sempre de Gracie Abrams. Eu estou meio que viciada neste disco. Uma das músicas chama-se Minibar e está hoje em destaque no nosso Lugar às Novas. E é uma música que claramente se destaca pela letra mais íntima. Fala sobre as suas reflexões, autenticidade, momentos de ambiente social. E certamente que fará parte do seu repertório da World Tour, que vai começar em dezembro, Look at My Life Tour. Infelizmente não passa por Portugal, mas de referir que a primeira vez que ela cá esteve foi com a Mega Hits. Gracie Abrams, Minibar, no Lugar às Novas.

0: Mega Hits e a melhor música nova, mas também os melhores eventos para o teu verão. E prova disso é o que está a acontecer hoje no Algarve. Mega Hits 97.1, é lá que temos o nosso Francisco Mendes. Portanto, Francisco, diz-me, depois de andares a tarde toda a bater perna na Praia da Falésia, hoje, agora, neste momento, é mais fim de noite ou início daquela que ainda nem começou, no Belice?
1: Olá Matilde, estou aqui com mais gente na festa, vim para um sítio mais resguardado. Estou aqui com
2: Tiago Silva e Ricardo Pereira.
1: E são duas pessoas muito especiais, porque eu cheguei aqui e eles disseram: ei, vocês puseram um vídeo meu no TikTok de punta, portanto, nós meio que já nos conhecemos.
2: Exatamente, e não me mencionaram, isso para mim foi uma ofensa na altura.
1: Pronto, portanto agora podes dizer o teu tag do Instagram para as pessoas terem seguido.
2: Posso dizer o meu tag, calma aí que eu já não me lembro.
1: Este é o momento, tens de estar preparado para estes momentos.
2: Está a fazer pub do Instagram. Pub do Instagram agora.
1: Quer dizer, ele queixa-se
2: que nós queixa-se não... E não quer o seu Instagram anunciado para o público da Mega Hits.
1: Já sabes?
2: Já sei, é Tiago L Silva com dois Gs.
1: Pronto, está aqui o hashtag pub para o Tiago. Bem, estão com saudades de punta?
2: Muitas.
1: Matilde, tu devias ver a cara deles. Que é este muitas tem um sorriso no rosto. Mas pronto, estas festas são para dar um cheirinho daquilo que foi...
2: Epá, um cheirinho também não diria isso. A punta foi mesmo brutal. Mas sim, dá para descontrair
3: um bocadinho. Eu tenho vindo aqui quase todas as quintas.
1: Ah, então quero dizer que há aqui alguma coisa boa.
3: Ou seja, isto para mim já é um cheirinho, já é quase uma nostalgia de punta.
2: É já prato do dia, é o prato do dia.
1: Vocês, tu trabalhas aqui perto?
2: Trabalho aqui perto, sim.
1: Hoje por acaso estás de folga, mas mesmo que estivesse a trabalhar, vinhas cá dar um saltinho.
3: Exatamente, e não posso falhar já. Eu este ano disse mesmo, vou a todas as quintas-feiras, mesmo que pronto, tenha que pagar mais. Vou ter que estar lá, marcar a minha presença, é quase de lei já.
1: É assim mesmo. Olha Matilde, eu a seguir vou ver um senhor que diz muito a pessoas que gostam de música boa. Morad vai estar no Belice daqui a um bocadinho. Meus meninos, vocês vão estar lá?
2: Claro que sim.
3: Tu vais?
2: Não, eu não vou.
3: Eu vou.
1: Tu
3: eu
1: vais
3: vou
1: lá estar? Qual é que é a expectativa para hoje?
2: Pá, a expectativa é muito alta, já há muito tempo que eu quero ver. E pronto, vai ser emborcar a burra outra vez.
1: Pronto, está tudo dito, eu não podia dizer melhor. Matilde, mais um grande dia, mais uma grande tarde e vai ser de certeza uma grande noite. Todas as expectativas para Morad no Belice e para quem estiver no carro a caminho do Algarve e a caminho do Belice, até já e um beijinho para ti.
0: Francisco Mendes, muito obrigada. Aproveita o resto da noite, porque a verdade é esta, a noite ainda é uma criança e a prova disso é o que acontece todas as noites praticamente no Belice Vila Moura. 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

0: E é com a música portuguesa que eu, Matilde Prata, me despeço esta noite. Acabaste de ouvir Soraya Ramos na Mega Hits. E é com esta, precisamente, que eu me despeço. Volto amanhã a partir das 8 da noite com muita música para a tua sexta-feira. Mas atenção, há todo um snooze para te acordar. Amanhã é também dia de novo episódio de What's Popping. Portanto, fica atento ao canal do YouTube da Mega Hits, onde sai o novo projeto de Zé Vida. Já a seguir, Ariana Grande. Beijinhos!
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